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2: Muito bem, tá aí pra você. Você viu aí a Thaís de Alexandre, laço aberto. Teve Milton Lopes chonado demais. 20 horas, 3 minutos aqui na Conte. Como é que tá sua noite aí? Uma boa noite pra você aí no sítio Chacras e Fazendas. Pra você no centrão da cidade, você que tá no carro e curtindo a programação, boa noite. Meus amigos Ubers, alô pessoal também, taxista, mototaxista. Meus amigos que trabalham nas lanchonetes aí, restaurantes, espetinho, carrinho de lanche. Uma boa noite pra todo mundo aí. Pra você também que tá em casa de boas, tomando um tereré, curtindo a programação. Que coisa boa, hein? Quarta-feira gostosa, vamos até as 21 com essa daqui agora, ó. Daniel Dengo, boa noite! Boa noite!

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0: Muito bem, 20 horas 47 minutos, é o nosso, é o seu, DNA da Conte, tá chegando mais moda por aqui. É, rapaz, a moda não para não, a moda não para não, é só moda boa. Chegando aqui, Felipe Falcão, Ela Nem Tchum, aí é moda, boa noite.
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0: Passando mal, Fernando e Sorocaba aqui na programação Conte, 20 horas 55 minutos.
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0: da Conte. Maravilha, estamos na reta final aqui do nosso programa de hoje. A gente volta amanhã, a partir das 19 horas aqui na sua Rádio Conte, tá bom? Vou mandando uma boa noite aqui pra minha amiga Célia. Ô Célia, fica triste não. A gente teve um probleminha aqui no nosso WhatsApp aqui, tá? Mas amanhã eu atendo você, tá? Fica tranquila. Tá tudo certinho, viu, ô Célia? Amanhã a gente volta, fica triste não, amanhã a gente volta. Eu vou deixando aqui, ó, Jean Giovanni, peão de vitrine. Tem Guilherme Santiago e daí da sequência tem a voz do Brasil, tá bom? Vou ficando por aqui, uma boa noite, bom descanso pra você aí. Pra quem vai trabalhar, bom trabalho. E a gente se fala e se ouve amanhã. Amanhã aqui na sua Rádio Conte, tá bom, gente? Tchau, tchau, beijo, beijo!
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0: 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As notícias do governo federal que movimentaram o país no dia de hoje.
1: Olá, boa noite.
2: Uma boa noite para você que nos acompanha em todo o país.
1: Quarta-feira, 16 de setembro de 2026.
2: E vamos ao destaque do dia.
1: Brasil cria política nacional para minerais críticos e estratégicos.
2: A ideia é produzir mais e agregar valor aos recursos naturais brasileiros. Gabriela Noronha.
3: A lei cria uma política nacional voltada a minerais considerados estratégicos para o país, além de estabelecer incentivos fiscais e instrumentos de financiamento para o setor.
1: Segurança Pública.
2: Forças integradas de combate ao crime organizado deflagraram operação em 19 estados.
1: E mais de 500 milhões de reais foram bloqueados de organizações criminosas. Claudimário Carvalho.
4: A operação investiga crimes como tráfico de drogas e armas, lavagem de dinheiro, homicídios, extorsão e atuação de organizações criminosas violentas.
2: Problemas com plano de saúde.
1: Saiba como acionar a Agência Nacional de Saúde Suplementar em busca de orientações. Cleide Lopes.
5: A ANS disponibiliza um serviço gratuito para orientar os consumidores sobre seus direitos e as regras dos planos privados de saúde no Brasil.
2: Hoje, na apresentação da Voz do Brasil, Nazi Brum e Mariana Jungmann.
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2: Foi sancionada agora há pouco a Política Nacional de Minerais Críticos e Estratégicos.
1: A nova lei busca agregar valor à indústria nacional, utilizando esses recursos naturais, além de fomentar a pesquisa e a inovação.
2: Vamos ouvir os detalhes agora na reportagem de Gabriela Noronha.
3: A lei sancionada nesta quarta-feira cria uma política nacional voltada a minerais considerados estratégicos para o país, além de estabelecer incentivos fiscais e instrumentos de financiamento para o setor. Márcio Elias Rosa, ministro do Desenvolvimento, Indústria, Comércio e Serviços, detalhou como a norma pode ser utilizada para fomentar a atividade industrial do país.
6: São 51 artigos, 9 instrumentos legais, todos eles associados àquilo que é essencial. E é essencial desde a lavra, pesquisa, o beneficiamento, a transformação, a mineração urbana. Ou seja, nós estamos falando de uma atividade integrada e de uma política que quer transformar o que nós já temos em abundância em inovação e assim ampliar a nossa competitividade industrial.
3: Minerais críticos são aqueles necessários a setores importantes da economia e cujo abastecimento possa estar sujeito a riscos, seja pela dependência externa ou outras questões geopolíticas. Um exemplo é o potássio, utilizado na produção de fertilizantes e essencial para a agricultura. Já os minerais estratégicos são essenciais para o desenvolvimento tecnológico, com redução de emissões de gases do efeito estufa. As terras raras, por exemplo, fazem parte desse grupo e são utilizadas na produção de diferentes tecnologias, como na fabricação de celulares, carros elétricos e turbinas eólicas. O ministro de Minas e Energia, Alexandre Silveira, disse que será possível avançar no processamento desses recursos naturais.
7: A norma contribui também para a neoindustrialização, oportunidade que não está somente na extração. Reside especialmente na capacidade de instalar no Brasil as etapas de beneficiamento, de separação, de refino, de transformação e de elaboração de materiais avançados de componentes e produtos industriais.
3: Para coordenar as ações, foi criado o Conselho Nacional para a Industrialização de Minerais Críticos. O colegiado terá entre suas atribuições a definição de prioridades e o acompanhamento de projetos considerados estratégicos, como explica a ministra Miriam Belchior, da Casa Civil.
8: Que ele possa definir regras claras e a agilidade necessária nas suas decisões para que os investimentos possam ocorrer da maneira mais rápida possível. E é por essa razão que o Conselho vai contar, além de todos os ministérios envolvidos, que serão 13, também representação dos governos estaduais, municipais, do setor industrial, do setor de mineração, e da academia.
3: A lei também cria um fundo garantidor, visando reduzir riscos e ampliar a capacidade de investimento no setor. E o Programa Federal de Beneficiamento e Transformação de Minerais Críticos e Estratégicos. Com ele, as empresas poderão transformar em crédito fiscal até 20% de seus gastos com beneficiamento, transformação e mineração urbana. Reportagem Gabriela Noronha.
1: O Ministério dos Transportes apresentou um novo modelo de chamamento público para a exploração de trechos ferroviários ociosos, desativados ou em processo de devolução.
2: Ele permite que empresas privadas explorem a malha ferroviária pública por meio de contratos de autorização.
9: Cerca de 10 mil quilômetros de ferrovias ociosas, desativadas ou subutilizadas poderão voltar a operar no país. O Ministério dos Transportes apresentou na B3, em São Paulo, um modelo para atrair empresas interessadas em explorar esses trechos. A proposta prevê chamamentos públicos para apresentação de projetos de requalificação da malha ferroviária. Nos trechos selecionados, o interessado terá 2 anos para desenvolver o projeto e poderá propor soluções para transporte de cargas ou passageiros. Os contratos poderão ter prazo de até 99 anos. Segundo o ministro de Portos e Aeroportos, Tomé Barros, a proposta contempla o aperfeiçoamento logístico dos trechos.
10: No estudo que a gente contratou, aponta um volume de carga muito grande, que hoje está por caminhão. Então a meta nossa é diminuir o custo logístico, aumentar a participação do modal ferroviário, abrindo possibilidades. Então assim, a gente acha que vai ter muita gente interessada e vai ter, pelo menos eu vou trazer um olhar do mercado para os trechos existentes hoje. Estou dando um destino e buscando um caminho para essa quantidade de quilômetros que eu tenho em desuso no país.
9: A carteira inicial reúne 7 ferrovias de linha curta, conhecidas como short lines, além de trechos de menor extensão conectados à malha ferroviária nacional. Entre os trechos estão as ligações entre Brasília e Lusiânia e entre Campina Grande e Cabedelo, além de linhas nos estados do Rio Grande do Sul, Minas Gerais, Goiás e São Paulo. A recuperação dos trechos poderá envolver investimentos privados e recursos públicos, quando houver interesse e viabilidade. A proposta prevê ampliar a utilização da malha ferroviária e integrar diferentes regiões do país. Reportagem Pablo Mundim.
1: País de norte a sul, enfrentando o sol, a chuva e a distância da família para garantir que o Brasil não pare.
2: Seja levando o alimento que chega à nossa mesa, o combustível que move nossas cidades ou remédios que salvam vidas.
1: No Dia Nacional do Caminhoneiro, a Voz do Brasil presta uma homenagem aos mais de 4 milhões de motoristas que fazem das rodovias o seu sustento e a engrenagem que ajuda a mover o país.
2: Para celebrar a data, a Polícia Rodoviária Federal realiza ações educativas de saúde e faz um alerta. Neste ano, aumentaram as estatísticas de sinistros de trânsito envolvendo caminhões, mortes e feridos nas rodovias federais.

0: O caminhoneiro Senito Pereira nasceu no interior do Paraná, mas há 26 anos sua casa é todo o Brasil.
1: O ofício é quase uma tradição de família. 5 irmãos, um filho e uma sobrinha ganham a vida transportando carga nas estradas do Brasil.
0: E hoje nós preparamos uma reportagem dando dicas para viagens seguras.
1: Só para se ter uma ideia, de janeiro a julho, 1.681 pessoas morreram nos sinistros de trânsito em que caminhões estavam envolvidos. Número 4,54% maior que o registrado no mesmo período do ano passado.

0: sol clareia às primeiras horas da manhã, quando Senito Pereira desperta para mais um dia de trabalho. Ele deixa a boleia, acende o fogareiro e faz um café. Para ele, que passa os dias na estrada, o caminhão é um pouco de tudo: meio de transporte, fonte de renda e casa. Antes de dar partida, o caminhoneiro, nascido em Curiúva, no interior do Paraná, sempre confere se está tudo em seu lugar.
1: Primeiro eu dou uma olhada, né, como é que tá óleo, água, essas coisas, que é o dever da gente, né? Quando ele tem um probleminha, a gente já cuida de levar na oficina, né? Tudo tem que estar em cima, manutenção do caminhão em primeiro lugar.
0: Além dos cuidados com a manutenção do veículo, a Polícia Rodoviária Federal faz outras recomendações aos caminhoneiros para que trafeguem com segurança. A atenção deve ser redobrada com os veículos menores, por conta da grande quantidade de pontos cegos. Consumo de álcool ou drogas antes de dirigir, carga muito pesada e amarração incorreta da carga são causas de acidentes graves na estrada, segundo Estênio Pires, coordenador-geral de segurança viária da PRF. Ele também alerta para o perigo do excesso de velocidade.
2: É um veículo desse que transporta dezenas de toneladas, tem um comportamento muito diferente de um veículo de passeio, um veículo pequeno. Para se fazer a frenagem total, leva um espaço muito grande. Se estiver em excesso de velocidade, muito mais, podendo provocar grandes tragédias.
0: A Lei dos Caminhoneiros, que regulamenta a profissão no país, estabelece regras para a jornada de trabalho e, para proporcionar descanso seguro a esses profissionais, há pontos de parada localizados ao longo das rodovias. Nos contratos de concessão, eles devem aparecer pelo menos a cada 400 quilômetros. Postos de gasolina e outros estabelecimentos privados também são habilitados a oferecer um serviço, mas nesse caso podem fazer uma cobrança pela utilização da área. De acordo com Viviane Secretária Nacional de Transporte Rodoviário do Ministério dos Transportes, essas paradas também ajudam a prevenir acidentes.
3: A gente consegue colocar áreas adequadas e seguras para que os caminhoneiros e caminhoneiras possam descansar, cumprir a legislação que impõe aí horas de descanso e, com isso, seguir uma viagem mais tranquila. E efetivamente isso tem um impacto, então, na redução no número de acidentes.

0: O caminhoneiro Senito Pereira, no início desta reportagem, conta que apesar de a vida na estrada ser marcada por vários desafios, também é uma alegria desbravar melhor o Brasil.
1: A gente conhece tudo, né? A gente ouve falar numa cidade lá, opa, mas essa eu conheço, já passei, né? E conhece todo o desenvolvimento do Brasil, né? Hoje a gente tem uma potência muito grande.
0: A lei dos caminhoneiros também determina que é direito desses trabalhadores ter acesso gratuito a programas de formação e aperfeiçoamento, contar com sistema único de saúde para atendimento e receber proteção do Estado contra ações criminosas.

0: bancos e instituições de pagamento terão que adotar medidas para identificar e interromper operações ligadas a casas de apostas não autorizadas.
1: A determinação está em uma portaria publicada esta semana, que também prevê o bloqueio ou encerramento de contas usadas por operadores irregulares.
2: Uma portaria do Ministério da Fazenda estabelece novos procedimentos para suspender transações financeiras relacionadas à exploração irregular de apostas de cota fixa. Entre as ações previstas estão a identificação dos meios utilizados por operadores irregulares para receber valores e a interrupção do fluxo financeiro destinado a essas atividades. A norma também permite o bloqueio de contas e o impedimento de novas transações relacionadas à exploração irregular de apostas. A medida fortalece a cooperação entre regulação, fiscalização e sistema financeiro no enfrentamento do mercado ilegal. No Brasil, somente empresas autorizadas pela Secretaria de Prêmios e Apostas do Ministério da Fazenda podem operar nacionalmente. Desde janeiro de 2025, os sites autorizados utilizam o domínio .bet.br. Todos os detalhes da portaria estão disponíveis no portal gov.br/fazenda. Thaís de Araújo, para a Voz do Brasil.
0: As plataformas digitais com mais de 1 milhão de usuários menores de 18 anos deverão publicar relatórios com informações sobre as medidas adotadas para a segurança, a privacidade e a proteção desse público.
1: As empresas têm até esta quinta-feira, dia 17 de setembro, para divulgarem essas informações.
3: Os relatórios das empresas devem mostrar uma prestação de contas à sociedade e ao poder público das medidas adotadas para a proteção de menores de 18 anos no ambiente digital. O relatório deve apresentar informações sobre denúncias e os encaminhamentos dados, moderação de conteúdos e contas, medidas de proteção de crianças e adolescentes, proteção de dados e privacidade, além dos mecanismos de consentimento parental e da avaliação e gestão de riscos à segurança e à saúde desse público. A data limite para publicar o documento é 17 de setembro. A obrigatoriedade vale para as plataformas com mais de 1 milhão de usuários cadastrados menores de 18 anos. E esse primeiro relatório deve abranger o período de 1º de janeiro a 30 de junho de 2026. Lorena Gilberte Coutinho, diretora da Agência Nacional de Proteção de Dados, a ANPD, destaca que o relatório é importante para famílias, pesquisadores e toda a sociedade, além dos órgãos de proteção.
4: Esse tipo de instrumento, ele vai possibilitar que pesquisadores, até que pais e famílias possam ter, né, um maior esclarecimento sobre, né, se essas plataformas estão recebendo muitas denúncias. É também um instrumento importante para que os próprios pais e responsáveis possam fazer escolhas, controlar mais quais aplicativos os seus filhos utilizam, né, e como fazer esse tipo de controle.
3: A plataforma Discord teve a funcionalidade de transmissão ao vivo suspensa no Brasil até que a empresa comprove a adoção de medidas para proteger crianças e adolescentes. A medida faz parte do processo de fiscalização instaurado pela ANPD para apurar possíveis falhas na proteção desse público no ambiente digital. E além do Discord, a agência segue com a fiscalização e o monitoramento, inclusive de lojas de aplicativos. É o que explica Lorena Gilberte Coutinho.
4: Para verificar a adoção de sinais de idade, né, os mecanismos de verificação de idade por parte de lojas de aplicativo e sistemas operacionais, em relação às empresas Apple, Google e Microsoft.
3: A ANPD recebe denúncias de violação pela página na internet gov.br/ANPD. Reportagem Luciana Colares de Holanda.
0: As Forças Integradas de Combate ao Crime Organizado deflagraram hoje operação em 19 estados.
1: O objetivo é o enfrentamento ao tráfico de drogas e de armas, à lavagem de dinheiro e a organizações criminosas violentas.
0: As decisões judiciais determinaram bloqueios superiores a R$508 milhões, incluindo imóveis, veículos, ativos financeiros e outros bens vinculados a organizações criminosas investigadas.
5: As Forças Integradas de Combate ao Crime Organizado, as FICOs, deflagraram nesta quarta-feira a Operação Força Integrada 4, com ações simultâneas em 19 estados. Ao todo, foram expedidos 173 mandados de busca e apreensão, além de 44 prisões em flagrante durante as diligências. A operação investiga crimes como tráfico de drogas e armas, lavagem de dinheiro, homicídios, extorsão e atuação de organizações criminosas violentas. As decisões judiciais também determinaram o bloqueio de mais de 508 milhões de reais em bens e ativos financeiros. Até agora, 29 imóveis e 18 veículos foram apreendidos, além de armas, munições e drogas. Claudimário Carvalho, para a Voz do Brasil.
1: Problemas com a marcação de procedimentos, reajustes e outras dificuldades com planos de saúde estão entre as reclamações dos consumidores.
0: Para orientar quem enfrenta esse tipo de situação, a Agência Nacional de Saúde Suplementar, a ANS, oferece canais gratuitos de atendimento. Confira na reportagem.
6: A gestora Karen Nascimento tem plano de saúde há muito tempo, mas sempre tem problemas com ele, principalmente com a marcação de procedimentos.
7: Sempre atraso de agendamentos, procedimentos que não são autorizados no tempo hábil.
6: Já o funcionário público Manuel Freire reclama dos aumentos do plano de saúde, que considera abusivos.
8: Todo ano aumenta e a oferta, você não sabe se a rede aumentou, se a rede diminuiu.
6: Para solucionar problemas e reclamações como estas, a Agência Nacional de Saúde Suplementar, a ANS, disponibiliza um serviço gratuito para orientar os consumidores sobre seus direitos e as regras dos planos privados de saúde no Brasil. A diretora de fiscalização da agência, Eliane Medeiros, explica qual o primeiro passo.
9: Quando o consumidor tiver um problema com o plano de saúde, a primeira orientação é procurar a própria operadora e guardar o número do protocolo desse atendimento. Agora, se o problema não for solucionado, aí ele pode procurar a ANS e registrar uma reclamação. A reclamação é encaminhada à operadora, que tem até 5 dias úteis para solucionar problemas de atendimento de saúde, como negativa de cirurgia, exame ou consulta.
6: Eliane Medeiros alerta ainda que, ao contratar um plano de saúde, o consumidor deve ficar atento às regras pré-estabelecidas.
9: É importante que o consumidor conheça bem as características do plano que contratou. Também é importante guardar o contrato e qualquer outro documento relacionado ao plano. Conhecer previamente as regras do plano também é uma forma de exercer seus direitos.
6: Em caso de qualquer problema com o plano de saúde, o cidadão dispõe de 3 canais principais para fazer uma reclamação: pela internet, no site da ANS, no endereço gov.br/ANS, ou por telefone, gratuitamente, no número 0800-701-9656, de segunda a sexta-feira, das 9 às 17 horas. Para pessoas com deficiência auditiva, o número é 0800-021-2105. Mas se a pessoa preferir fazer a reclamação presencial, é preciso agendar o atendimento nos núcleos de fiscalização da ANS. Reportagem Cleide Lopes.
1: O pagamento da parcela de setembro do Bolsa Família tem início nesta quinta-feira.
0: O Ministério do Desenvolvimento Social, Família e Combate à Fome informa que a greve dos bancários não vai interferir no repasse.
1: Nesta quinta-feira, dia 17, tem início os repasses do Bolsa Família de setembro. As transferências ocorrem até o dia 30 deste mês. O pagamento é feito de acordo com o último dígito do número de identificação social, o NIS, que cada beneficiário tem no cartão do Bolsa Família. Recebem primeiro famílias com o NIS terminado em 1 e assim sucessivamente até o NIS final 0. Este mês, o valor médio do benefício é de R$ 678. R$ 5,18. Para verificar a situação do benefício, extratos e valores, o beneficiário pode consultar os aplicativos do Bolsa Família e Caixa Tem. O Disque Social pelo número 121 também está disponível para atendimento ao público. A ligação é gratuita de todo o Brasil. O Ministério do Desenvolvimento e Assistência Social, Família e Combate à Fome informa que a greve dos bancários, que envolve a Caixa Econômica Federal, não afeta os pagamentos do Bolsa Família, que vão ocorrer normalmente. Reportagem Érica Brás.
10: E essas foram as notícias do Governo Federal.
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0: Fique agora com o Minuto do TCU e em seguida as notícias do Poder Judiciário e do Congresso Nacional. Uma boa noite.
10: Boa noite, até amanhã.
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14: Supremo decide que venda interestadual de combustíveis não exige cancelamento de créditos de ICMS.
15: STJ fixa tese sobre uso de provas do inquérito e validade do testemunho indireto na pronúncia.
14: Mais de 99% dos pedidos de candidatura já foram julgados pela Justiça Eleitoral.
15: Boa noite, eu sou Arthur Filho.
14: E eu sou Walter Lima.
15: Os ministros do Supremo Tribunal Federal decidiram que a venda de combustível derivado de petróleo para outro estado não exige o cancelamento dos créditos de Imposto sobre Circulação de Mercadorias e Serviços, o ICMS, gerados nas operações anteriores realizadas dentro do estado de origem.
14: A decisão foi tomada em sessão virtual no julgamento de um recurso extraordinário. Por se tratar de matéria com repercussão geral reconhecida, a tese fixada deverá ser aplicada pelos demais tribunais do país.
15: A situação analisada no julgamento diz respeito a empresas que compram produtos de outra empresa do mesmo estado, operação em que há cobrança de ICMS e geração de crédito para a distribuidora.
14: Quando parte dos produtos é posteriormente vendida por outro estado, não há incidência de ICMS. Assim, a discussão consistia em saber se o estado de origem pode manter o imposto cobrado nas operações internas anteriores e se a distribuidora deve estornar o crédito na operação interestadual.
15: STJ fixa tese sobre o uso de provas do inquérito e validade do testemunho indireto na pronúncia.
14: Como o julgamento foi pelo rito dos repetitivos, o entendimento valerá para casos com o mesmo tema em todo o judiciário. Fátima Uchoa.
16: A pronúncia é a decisão judicial que avalia se o acusado de crime doloso contra a vida, como matar alguém, será julgado pelo tribunal do júri. O magistrado verifica se o suposto crime ocorreu e se há indícios de que o acusado participou dele. Para o STJ, a pronúncia não pode se basear exclusivamente em provas colhidas durante o inquérito policial. Nem esse pronunciamento judicial pode ser feito só com apoio de testemunho indireto, ou seja, de quem apenas ouviu dizer que o fato ocorreu. Mas o tribunal reconheceu que o testemunho indireto pode ser mais relevante como prova em contextos como criminalidade organizada e tentativa de silenciamento da vítima ou de testemunha. O relator foi o ministro Reinaldo Soares da Fonseca.
15: Acordo de 193 milhões de reais beneficia quase 800 trabalhadores.
14: A ação faz parte da Semana Nacional da Execução Trabalhista, mutirão promovido pela Justiça do Trabalho para acelerar o pagamento de dívidas judiciais trabalhistas. Rafael Silva.
17: 761 trabalhadores fecharam por meio do Sindicato dos Petroleiros um acordo de 193 milhões de reais com a Petrobras. E eles são apenas alguns dos milhares de trabalhadores beneficiados pelo mutirão da Justiça do Trabalho. Já foram feitas quase 32 mil audiências e arrecadados 2 bilhões de reais. Entre os tribunais regionais de pequeno porte, o TRT-19, em Alagoas, é ouro no ranking de acordos. E você que ganhou uma causa, mas ainda não recebeu, pode procurar a Vara do Trabalho, onde tramita o processo.
15: Há 18 dias para o primeiro turno das eleições gerais, mais de 99% dos pedidos de candidatura já foram julgados pela Justiça Eleitoral.
14: O dado foi divulgado pelo presidente do Tribunal Superior Eleitoral, ministro Cássio Nunes Marques. Vitor Struck tem mais informações.
18: A Justiça Eleitoral já analisou e julgou 20.982 pedidos de candidatura em todo o país. O número corresponde a mais de 99% do total. O dado foi divulgado pelo presidente do Tribunal Superior Eleitoral, o ministro Cássio Nunes Marques, em sessão plenária do Tribunal. De acordo com o ministro, restam 205 processos pendentes de julgamento. Entre os casos já decididos, 980 ainda estão dentro do prazo para recurso. No caso das candidaturas à presidência e vice-presidência, todos os 13 pedidos foram julgados até o dia 11 de setembro.
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15: A você, uma boa noite.
14: E até amanhã.
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1: Eu sou Humberto Pinheiro e estes são os destaques de hoje do Jornal do Senado, que começa agora. Senado pode criar grupo de trabalho para discutir reforma do judiciário. Lei cria política nacional de conscientização sobre doença rara que afeta os pulmões. Sancionada lei que amplia financiamento para a renovação de frota de motoristas de aplicativo e entregadores. Boa noite. A Comissão de Constituição e Justiça pode criar um grupo de trabalho para discutir a reforma do Judiciário. O texto estabelece um prazo de 60 dias para que o grupo apresente uma proposta sobre a reforma. A criação do grupo ainda depende de decisão da Comissão de Constituição e Justiça. O trabalho deverá subsidiar as discussões sobre o tema no Senado. Repórter Pedro Pincer.
2: A Comissão de Direitos Humanos aprovou uma indicação para que a Comissão de Constituição e Justiça crie um grupo de trabalho para apresentar uma proposta de reforma do Judiciário no prazo de 60 dias. A indicação é um tipo de proposição legislativa pela qual se sugere a adoção de providência, a realização de um ato administrativo ou se recomenda que determinado assunto seja tratado por outra comissão. Por exemplo, a proposta de indicação feita à CCJ foi apresentada pela presidente da Comissão de Direitos Humanos, senadora Damaris Alves, do Republicano do Distrito Federal.
3: Que a Comissão de Direitos Humanos faça uma indicação urgente à Comissão de Constituição e Justiça do Senado, para que a Comissão de Constituição e Justiça do Senado crie imediatamente um grupo de trabalho onde busque todas as propostas, PECs e projetos de lei que estão tramitando de reforma do Poder Judiciário.
2: A decisão ocorreu durante reunião da CDH em que foram discutidos os desdobramentos institucionais da sessão plenária do Supremo Tribunal Federal que aconteceu nesta terça-feira. A sessão do STF tinha a finalidade de decidir se haveria ou não investigação sobre o ministro Alexandre de Moraes por supostas relações com o banqueiro Daniel Vorcaro, dono do extinto Banco Master, liquidado pelo Banco Central após a constatação de fraudes.
1: O Palácio do Congresso Nacional recebe nesta semana uma iluminação verde em alusão ao Dia Nacional de Conscientização sobre as Distrofias Musculares, celebrado em 17 de setembro. A data foi instituída em 2024, após a aprovação de um projeto pelo Senado para ampliar o conhecimento sobre o grupo de mais de 30 doenças hereditárias que podem causar enfraquecimento e perda progressiva da massa muscular. Reportagem Yasmin Rodrigues.
4: As distrofias musculares formam um grupo de mais de 30 doenças hereditárias que podem causar enfraquecimento e perda progressiva da massa muscular. A data nacional celebrada em 17 de setembro foi criada por lei em 2024. A senadora Leila Barros, do PDT do Distrito Federal, relatora do projeto na Comissão de Assuntos Sociais, destacou que a falta de informação ainda é um obstáculo para pacientes e profissionais de saúde.
5: O conhecimento de distrofias musculares ainda é limitado entre a população geral e muitas vezes até mesmo entre os profissionais da saúde. Por meio da conscientização, busca-se ampliar o conhecimento sobre os sintomas, os métodos de diagnóstico e as possíveis terapias, promovendo uma detecção mais precoce e melhor qualidade de vida para os pacientes. Outro impacto importante da instituição deste dia é o fortalecimento das políticas de inclusão para as pessoas com deficiência.
4: A legislação que criou a data também prevê campanhas de esclarecimento, eventos e materiais educativos para ampliar o acesso à informação sobre as distrofias musculares.
1: Foi sancionada a lei que cria a Política Nacional de Conscientização e Orientação sobre Lifangioleiomiomatose no âmbito do Sistema Único de Saúde. A doença, conhecida como LAM, é rara, afeta principalmente os pulmões e não tem cura. A lei prevê que o SUS ofereça as pessoas com LAM o acesso a todos os meios disponíveis para o tratamento e o controle da doença. A reportagem é de Márcio Maturana.
6: Mulheres entre a puberdade e a menopausa são as mais atingidas pela lifangioleiomiomatose, uma doença rara e progressiva, também conhecida como LAM, que causa cistos nos pulmões, nos rins e no sistema linfático, podendo levar à insuficiência respiratória. A LAM é frequentemente confundida com asma ou ou bronquite. Por isso, a nova Política Nacional de Conscientização e Orientação, publicada nesta terça-feira no Diário Oficial da União, prevê capacitação de profissionais de saúde para facilitar o diagnóstico precoce. A senadora Damaris Alves, do Republicanos do Distrito Federal, foi a relatora

0: medicamentos já disponíveis gratuitamente no Sistema Único de Saúde.
1: Também foi sancionada pelo presidente da República a lei que garante a continuidade do programa de renovação de frota com condições especiais de financiamento para a compra de veículos novos. A medida beneficia motoristas de aplicativo, taxistas e entregadores de aplicativos. O programa permite o financiamento de carros, motos e bicicletas elétricas zero quilômetro. O Congresso Nacional também ampliou as possibilidades de uso dos recursos, incluindo veículos leves para transporte escolar e transporte de cargas. A lei resulta da unificação de duas medidas provisórias aprovadas pelo Congresso. Mais informações com a repórter Patrícia Oliveira.
2: A nova lei garante até 30 bilhões de reais para financiar veículos novos para motoristas de aplicativo com no mínimo 6 meses de atividade, além de taxistas e cooperativas de taxistas. Cada motorista poderá financiar um veículo. A lei também possibilita o uso de recursos para a renovação de frotas e infraestrutura do transporte escolar e do transporte urbano de passageiros ou de cargas. Aprovada no Senado, a lei unificou duas medidas provisórias. O senador Camilo Santana, do PT do Ceará, destacou que a iniciativa pode beneficiar cerca de 1.400.000 trabalhadores.
3: Agora terão condições mais dignas para conquistar seu próprio veículo, gerar renda com mais autonomia e melhorar sua qualidade de vida.
2: A lei também permite que motoristas com habilitação na categoria B conduzam veículos elétricos ou híbridos de até 4.250 quilos de peso bruto total.
4: Eleições 2026.
1: Eleitores que não votarem nas próximas eleições marcadas para 4 de outubro precisam justificar a ausência. A justificativa pode ser feita por duas formas: pessoalmente, em uma sessão eleitoral ou pelo aplicativo do Tribunal Superior Eleitoral. Se o eleitor estiver fora do município que vota, é possível baixar o aplicativo e-título no celular e justificar a ausência por lá no dia e horário em que ocorre a votação. Em caso de ausência, é preciso apresentar uma justificativa para cada turno da eleição. Os eleitores que não votarem nem justificarem ficam sujeitos às penalidades, como impedimento de emitir documentos e de participar de concursos públicos, além do pagamento de multa. Um projeto quer incentivar navios-tanque e embarcações de apoio marítimo que utilizem biodiesel, etanol ou a mistura desses combustíveis. A proposta em análise na Comissão de Infraestrutura prevê cotas adicionais de depreciação acelerada. Isso significa que as empresas poderão contabilizar mais rapidamente a perda de valor de um bem e reduzir custos fiscais. O benefício terá duração de 5 anos. O senador Fernando Dueire, do PSD de Pernambuco, relatou a medida na Comissão de Assuntos Econômicos. Para ele, a proposta poderá estimular a renovação da frota e a sustentabilidade.
5: Porque nós queremos fazer com que o combustível sustentável seja incorporado à frota de navegação com mais agilidade.
1: Com trabalhos técnicos de Eliseu Caires, o Jornal do Senado fica por aqui. Acompanhe agora as notícias da Câmara dos Deputados. Boa noite e até amanhã.
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7: Câmara dá mais transparência à verba destinada a mulheres no orçamento.
8: Pode alterar regras de herança em casos de assassinato na família.
9: Pais de pessoas com deficiência poderão usar meia entrada em eventos.
10: Comissão aprova a proposta que incentiva a exportação da moda brasileira.
11: Boa noite. Avança na Câmara projeto que cria um programa de incentivo à exportação da moda brasileira sustentável. A repórter Maria Neves tem mais detalhes da proposta.
12: A Comissão de Meio Ambiente da Câmara dos Deputados aprovou o projeto que institui o programa Moda Brasileira no Mundo. A proposta prevê ações governamentais integradas para adaptar a indústria da moda às novas exigências sociais e ambientais dos principais importadores de produtos brasileiros. O texto

0: Também prevê medidas para promover as marcas nacionais no mercado externo. Dentre as ações propostas estão, por exemplo, a realização de campanhas internacionais de promoção da moda nacional, participação em feiras e eventos, assim como a criação de selos e ações coordenadas de comunicação internacional. A proposta sugere ainda parcerias com plataformas internacionais de moda sustentável e de moda indígena. A inclusão da moda produzida por indígenas e povos tradicionais, assim como da utilização de conhecimentos e técnicas dessas populações no texto, foi proposta pela relatora, deputada Célia Chacriabá, do PSOL Mineiro. A parlamentar argumenta que o sucesso de inúmeros estilistas indígenas atesta a habilidade dos povos tradicionais para a moda contemporânea. Apesar disso, sustenta que, ao que parece, a indústria ignora os saberes ancestrais em aspectos como técnicas têxteis, fibras naturais e tingimentos. De acordo com Célia Chacriabá, apenas 2% dos 1 milhão e meio de indígenas que vivem no país atuam na indústria criativa.
1: Estilistas como Veena Ticuna, Patrícia Camaiurá, Dai Molina, que demonstra que moda indígena já ocupa espaço em destaque no Brasil e no exterior. Assim também como Sildo Rick, que veste grandes artistas como Anitta, assim como Marina Sena, mulheres Ewanawá, mulheres Axaninca, mulheres Machacaí, Chacriabá, Ludmila Pataxó, Daru e, sobretudo, a experiência que tive a oportunidade de conhecer, que são mulheres que lutam, porque sabemos que a única ferramenta que mais impulsiona para que as mulheres saiam da situação da zona de violência se chama autonomia financeira.
0: Célia Chacriabá explica que o projeto nasceu da necessidade de que a indústria da moda brasileira se adapte às exigências de importadores, principalmente da União Europeia, que, de acordo com ela, é o maior comprador de produtos nacionais de maior valor. Célia Chacriabá explica que o projeto nasceu da necessidade de que a indústria de moda brasileira se adapte às exigências de importadores, principalmente da União Europeia, que, de acordo com ela, é a maior compradora de produtos nacionais de maior valor. A deputada explica que o Bloco Europeu editou uma norma em 2024 que passa a exigir o passaporte digital de produto para têxteis. Para receber o documento, o exportador tem de garantir a rastreabilidade completa da cadeia produtiva, desde a matéria-prima até o consumidor final. Célia Chacriabá relata ainda que a União Europeia vai exigir que as empresas monitorem impactos em direitos humanos e meio ambiente em toda a cadeia de fornecedores. Além disso, o bloco vai passar a pedir comprovação das medidas adotadas para destinação de resíduos têxteis. Ainda, segundo a deputada, todas as demandas entram em vigor em abril de 2021. O projeto, que visa criar incentivos para a exportação de moda brasileira sustentável, ainda será analisado por 4 comissões da Câmara. Da Rádio Câmara de Brasília, Maria Neves.
2: Desenvolvimento regional.
3: Pastor Diniz, do União, propõe que parte da economia obtida com a integração de Roraima ao sistema interligado nacional seja usada para reduzir a conta de luz dos consumidores do estado até 2030.
4: Pela proposta, uma parcela da redução dos gastos da conta de consumo de combustíveis seria destinada à modicidade tarifária em Roraima. Pastor Diniz afirma que a medida evita aumentos nas tarifas e corrige uma desigualdade histórica enfrentada pelo estado.
2: Economia.
3: A Câmara aprovou a criação do Orçamento Mulher. O projeto pretende dar mais transparência aos recursos destinados a políticas públicas para as mulheres no orçamento federal. A repórter Silvia Munhato explica.
5: A Comissão de Constituição e Justiça da Câmara dos Deputados aprovou a criação do Orçamento Mulher. A proposta, que deve ser enviada agora ao Senado, obriga o poder público a dar transparência aos programas e ações voltados ao atendimento das mulheres, por meio de quadros anexos nas propostas e nos relatórios de execução orçamentária. O projeto é de autoria dos deputados Laura Carneiro, do PSD do Rio de Janeiro, e Ricardo Aires, do Republicanos de Tocantins. A deputada Laura Carneiro explicou o sentido do texto.
6: Não adianta políticas públicas se nós não tivermos o dinheiro para arcar com essas políticas. O Orçamento Mulher vai, a partir do plano plurianual, a partir da Lei de Diretrizes Orçamentárias, organizar todos os recursos a serem gastos com as mulheres brasileiras.
5: A relatora da proposta na Comissão de Defesa dos Direitos da Mulher, deputada Flávia Moraes, do MDB de Goiás, citou exemplos de ações orçamentárias.
7: E como exemplo, a gente pode citar aqui para a educação os CMEIs, né, que vão atender as crianças para que as mulheres possam trabalhar, as clínicas especializadas em atendimento à saúde da mulher, as ações de enfrentamento e combate à violência contra a mulher, enfim, então são muitas ações específicas que precisam ter investimento, ter orçamento e que, nesse caso, aprovando o orçamento mulher, vão ter prioridade, orçamento bem definido e claro para investimento nessas políticas.
5: De acordo com o texto aprovado, os orçamentos da União, dos estados e dos municípios deverão trazer dois quadros detalhados. O primeiro, chamado de Orçamento Mulher Proposta, deve ser entregue junto com o planejamento anual das ações orçamentárias. O segundo, Orçamento Mulher Execução, será publicado regularmente para que qualquer cidadão possa conferir quanto desse dinheiro foi efetivamente usado. Deverão constar desses documentos as despesas com educação, saúde, assistência social e outras ações em que as mulheres sejam as beneficiárias diretas. O projeto também prevê que o governo federal reúna os dados de todo o país anualmente para avaliar se os esforços dos estados e municípios estão sendo efetivos. Da Rádio Câmara de Brasília, Silvia Minhato.
2: Saúde.
4: Domingos Neto, do PSD do Ceará, é autor de projeto que cria a assistência de transição de cuidados no SUS. O objetivo é garantir que pacientes que receberam alta hospitalar continuem recebendo acompanhamento especializado antes de voltarem definitivamente para a rotina em casa.
3: A proposta de Domingos Neto prevê atendimento em unidades de transição ou por assistência domiciliar monitorada, com foco na reabilitação, cuidados paliativos e treinamento de cuidadores. Na visão dele, a medida evita reinternações desnecessárias, além de liberar leitos nos hospitais.
2: Ciência e tecnologia.
4: Bandeira de Melo, do PV do Rio de Janeiro, apoia a criação da Frente Parlamentar Mista em defesa do Programa Espacial Brasileiro. O colegiado terá como missão acompanhar e propor iniciativas voltadas ao fortalecimento do setor espacial no país.
3: Bandeira de Melo ressalta que o Programa Espacial envolve soberania nacional, inovação tecnológica e desenvolvimento econômico. A frente também pretende estimular políticas públicas ligadas à defesa, comunicações, previsão climática, monitoramento territorial e aplicações ambientais.
2: Cultura.
4: A Comissão de Cultura aprovou a meia entrada para os pais e responsáveis legais por pessoas com deficiência em eventos culturais e esportivos, mesmo sem a condição de acompanhante. A reportagem é de Luiz Cláudio Canuto.
8: A Comissão de Cultura aprovou o projeto que assegura a meia entrada a mães, pais e responsáveis legais por pessoas com deficiência em eventos culturais e esportivos. Pela proposta, cuidadores de baixa renda inscritos no CadÚnico com renda familiar de até 2 salários mínimos também teriam esse direito. O texto final foi elaborado pela relatora deputada Érica Cocai, do PT do Distrito Federal, com base em um projeto da deputada doutora Alessandra Haber, do MDB do Pará. A proposta altera a lei que regula o benefício da meia entrada no Brasil. A exemplo da autora da proposta, a relatora afirma que essas pessoas necessitam de apoio do Estado para usufruir de seu direito à cultura, o que este projeto de lei pretende garantir com o direito ao benefício da meia entrada.
9: É fundamental que nós possamos assegurar a mais plena acessibilidade. É fundamental que nós possamos ter parcerias com a iniciativa privada, com a sociedade civil, sem inclusão, a gente não tem direito pleno à cidade. Sem inclusão, a gente não tem direito a mergulharmos e vivenciarmos a nossa humanidade na sua plenitude.
8: A Comissão de Cultura acrescentou um único parágrafo à lei para assegurar o direito. O benefício vale para o acesso a salas de cinema, cineclubes, teatros, espetáculos musicais e circenses e eventos educativos, esportivos, de lazer e de entretenimento. A legislação vigente já garante meia entrada às pessoas com deficiência e, quando necessário, acesso a acompanhantes. No entanto, pais, mães e responsáveis legais que não estejam na condição de acompanhante no momento do evento não têm direito ao benefício. A autora da proposta, doutora Alessandra Haber, afirma que estudos apontam casos elevados de estresse, ansiedade e depressão entre cuidadores, sobretudo entre mães de baixa renda, que compõem a maioria desse grupo. E barreiras financeiras restringem o acesso dos cuidadores a essas oportunidades, comprometendo um recurso terapêutico de comprovada relevância. A proposta ainda vai ser analisada pela Comissão de Constituição e Justiça. Da Rádio Câmara de Brasília, Luiz Cláudio Canuto.
2: Justiça.
3: Sônia Guajajara, do PSOL de São Paulo, defende a realização de um debate com representantes do governo, do sistema de justiça, de organizações indígenas e de especialistas sobre a criação da Comissão Nacional Indígena da Verdade.
4: Para Sônia Guajajara, a iniciativa pode fortalecer políticas de memória, verdade, reparação e justiça voltadas aos povos indígenas. A deputada afirma que a proposta busca aprofundar a investigação de violações de direitos humanos e ampliar as garantias de não repetição.
3: Rodrigo Valadares, do PL de Sergipe, apoia projeto que define o antissemitismo na legislação brasileira para orientar políticas públicas de prevenção à discriminação. A proposta adota como referência a definição da Aliança Internacional para a Memória do Holocausto.
4: De acordo com Rodrigo Valadares, a proposta estabelece que o antissemitismo é uma forma de racismo, mas não impede críticas ao Estado de Israel. O congressista também garante que o projeto não cria mais tipos penais.
3: Projeto de Rodrigo Gambale, do Podemos de São Paulo, estabelece medidas para garantir o pagamento de pensão alimentícia. A matéria prevê retenção de valores em contas bancárias, restituição do imposto de renda e prêmios de apostas para quitar débitos.
4: De acordo com Rodrigo Gambale, a proposta cria um cadastro nacional de devedores e prevê, de forma subsidiária, a apreensão de passaporte e da carteira de habilitação. Para as medidas dão mais eficácia para garantir o
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2: Segurança Pública.
3: A proposta que impede um condenado por homicídio de receber herança de parentes da mesma família está pronta para análise do plenário. A repórter Paula Bittar acompanhou a votação da chamada Lei Suzane von Richthofen na Comissão de Constituição e Justiça.
11: A Comissão de Constituição e Justiça da Câmara aprovou uma proposta que impede herdeiros condenados por homicídio de receber, por vias indiretas, o patrimônio de outros parentes da mesma família. A proposta estende o chamado Instituto da Indignidade aos parentes colaterais até o quarto grau. Pela regra atual, a perda do direito à herança por crime doloso só vale quando o crime é cometido contra o dono dos bens, seu cônjuge, companheiro, pais ou filhos. O projeto foi apresentado com o objetivo de criar a Lei Suzane von Richthofen. Richthofen foi condenada a 39 anos de prisão por planejar o assassinato dos próprios pais em 2002 e hoje cumpre a pena em regime aberto. O caso voltou voltou a repercutir pela possibilidade legal de ela herdar parte do patrimônio de um tio falecido. O texto aprovado estabelece que seguro de vida também não poderá ser pago nesses casos. Segundo a relatora da proposta na comissão, deputada Laura Carneiro, do PSD do Rio de Janeiro, essas modificações, além de trazerem mais segurança jurídica ao evitarem longas discussões judiciais em inventários, garantem que o patrimônio familiar permaneça com aqueles que respeitam a solidariedade inerente aos vínculos de sangue e afeto, compatibilizando a norma aos valores que informam o direito civil contemporâneo. A proposta que impede herdeiros condenados por homicídio de receber por vias indiretas o patrimônio de outros parentes da mesma família ainda precisa passar pelo plenário da Câmara antes de seguir ao Senado. Da Rádio Câmara de Brasília, Paula Bittar.
4: Projeto de Gilvanda Federal, do PL do Espírito Santo, propõe reforçar o Fundo Nacional de Segurança Pública com recursos das loterias federais. Pelo texto, 10% da arrecadação bruta das loterias, que hoje ficam com a União, passariam a ser destinados à segurança pública.
3: Gilvanda Federal também incluiu no projeto uma nova regra para eventos culturais de médio e grande porte que recebam dinheiro público. Segundo o deputado, pelo menos 25% desses recursos teriam que ser usados obrigatoriamente para pagar a segurança do próprio evento.
4: Kim Kataguiri, do Missão de São Paulo, é favorável ao projeto que proíbe condenados por pedofilia de se aproximarem de escolas, creches, parques e de manterem contato com menores de idade pelas redes sociais. Ele explica que a iniciativa visa ampliar a proteção a crianças e adolescentes.
3: O texto prevê que a justiça estabeleça um perímetro mínimo de distância entre condenados por pedofilia e locais frequentados por crianças, além das próprias vítimas. Kim Kataguiri afirma que a proposta também impede que essas pessoas exerçam atividades com contato direto com crianças.
12: Hoje, infelizmente, uma pessoa condenada por pedofilia pode se aproximar de uma escola, pode se aproximar de uma creche, pode se aproximar de um parquinho, né, e pode mandar mensagens para menores de idade, né? O que, na minha avaliação, é um absurdo, né? Isso jamais deveria acontecer. Hoje, inclusive, um pedófilo pode ter uma creche. Ele pode ser sócio, ele pode ser administrador de uma creche, e esse projeto que eu sou relator visa proibir, né? Se o pedófilo se aproximar de uma creche, mesmo que ele não tenha tido contato com uma criança, vai preso.
4: Felipe Beccari, do Podemos de São Paulo, é autor de projeto que proíbe a distribuição de animais como prêmios em rifas, sorteios e outras ações promocionais. Segundo o parlamentar, a medida busca evitar abandonos e maus tratos decorrentes de adoções sem planejamento.
13: A rifa pode ser legítima para ajudar uma pessoa, alguma questão de saúde, mas os animais não podem ser rifados, porque aquela família que ganha geralmente comprou os números da cartela para ajudar a rifa, o propósito da rifa, e não estava preparada para receber aquele animal no seu seio familiar, com uma estrutura, com tempo, com financeiro. Então, animais, esperamos que no Brasil, em breve, não possam ser mais distribuídos como brindes de festas ou qualquer tipo de rifa ou sorteio.
3: Felipe Beccari informa que a proposta surgiu a partir de denúncias envolvendo animais abandonados ou mortos após serem entregues como brindes. O projeto já teve a urgência aprovada e está pronto para votação no plenário da Câmara.
4: Termina agora o jornal Câmara dos Deputados, produzido pela Rádio Câmara, com trabalhos técnicos de Wellington Teles e a apresentação de Luciana Vieira e Val Monteiro. Boa noite.
3: A Voz do Brasil volta amanhã. Uma boa noite para você.
2: 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Boa noite.

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Oi, gente! Excelente! Quarta-feira! Já estamos na metade da semana e já chegamos com mais uma edição da nossa Noite da Conte, aqui na maior e na melhor rede de rádios, que é a Conte FM. Peço licença, estou entrando aí na sua casa, no seu trabalho, na sua vida, no seu carro. Sou a Patrícia Stephanie, estamos juntos para te fazer companhia em todos os lugares, viu? Pelo aplicativo, pela onda sonora do rádio, que eu adoro, gente, não abro mão de jeito nenhum, pelo site também, né? Ó, um beijo pra você. Vamos começar então? Dia 16 de setembro, hoje já estamos na metade da semana, na quarta-feira. E já chego trazendo então o nosso primeiro sucesso de vários que vão passar por aqui na nossa Noite da Conte. Fernando e Sorocaba, Cancelado. Na sequência tem Eric Landi, Participação de Tarcísio do Acordeon, tem Rio Negro Solimões, Sorriso Maroto, Gustavo Lima e tem muito mais. Ó, é só o início. Vem com a gente.

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A gente fecha então o nosso primeiro bloco na nossa Noite da Conte com esse cantor, compositor norte-americano. Ganhou destaque mundial com seu estilo pop emotivo e sua voz marcante, né? Benjamin Bonny pra você. Começou a carreira, a carreira dele começou a ganhar notoriedade após participar de um programa chamado America Idol em 2021. Embora ele tenha decidido não continuar na participação, né? Mas, por sorte, graças a Deus, temos ele aqui na Conte FM. Significa que ele é sucesso absoluto em todo o planeta, com certeza, né? Eu adorei. Daqui a pouquinho, então, volto trazendo mais músicas. Vai ter João Gomes, vai ter Beyoncé, vai ter Sabrina Carpenter também por aqui, Gustavo Mioto e muito mais, gente. Fica comigo! É só o início da nossa Noite da Conte. 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

Estamos de volta com mais músicas pra você na sua quarta-feira, meu povo. Bora de João Gomes, Dengo. Na sequência, Vitor Clay, Jorge Mateus e muito mais. Dá o volume, fica comigo, porque eu adoro te fazer companhia, gente. Eu espero que você também adore a nossa, tá? Eu amo te fazer companhia. Vem, João Gomes.

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1: Tem muita coisa.
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0: onde, onde você estiver, Harry Styles, pra gente fechar o nosso segundo bloco. E claro que a música não para por aqui, né, minha gente? É um atrás do outro, exatamente, é muita música incrível. Eu adoro. E a nossa quarta-feira maravilhosa também, né? Valeu por estar com a gente. É importantíssimo, é fundamental você por aqui, tá, gente? Bora pro nosso intervalo. Vou lá buscar os nossos melhores parceiros com a gente. Claro, né? Além de você, sempre. Mas também temos outros parceiros importantes também aqui. Dá volume, já já tem muito mais. Ó, é bem rápido. Fica aí.
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Estamos de volta! Excelente noite de quarta-feira pra você. Muito obrigada por estar por aqui, tá, gente? Bora de ferrugem? Interessante!

e Davi mudou o texto. Antes você curtiu Pixote, Matheus e Cauã, participação de Elana Castela, curtiu Dilcinho, Gustavo Lima, e eu vou buscar mais um bloco assim, ó, só sucesso pra gente poder curtir, tá? Entre eles, eu vou dar um spoiler, a gente vai abrir com Ed Sheeran, é, o nosso quarto bloco, então fica comigo que tem muito mais, é a nossa noite de quarta-feira.

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0: Estamos de volta. Ih, gente, já é o último bloco, mas eu falo pra você que ainda vamos curtir. Mariana Nolasco, tem Guga Nandes, Atitude 67. E para abrir o sexto e último bloco, Michel Teló e Mari Fernandes. Meu vice está com você aqui, ó, na Conte FM. Dá volume.
1: Esse é meu vice, Mari Fernandes.

0: Obrigado, entendeu? Foda.
1: Obrigado, Jean.
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1: Jean Mosca e Vinícius.

0: 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Rádio Conte, fechamos muito bem a nossa Noite da Conte de quarta-feira, 16 de setembro, com Ananda. Carta pro passado. Ó, eu volto daqui a pouquinho. É na nossa noite de quinta-feira, que tempo voa, né, gente? É, nossa quinta já está na porta. Um beijo no seu coração. Eu sou a Patrícia Stephanie. A direção geral é dele, do Dr. Rodrigo Barbosa. Tchau.
1: Meia-noite 2.
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1: Meia-noite 2.

0: meia-noite e 23.
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0: Meia-noite e 23.

0: Meia-noite 43.
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0: Meia-noite 43.

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2: 1 e 3.
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0: 1h23.
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0: Uma e 23.
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2: E aí, Vicente, o motor como é que ficou, velho?
3: Escutou aí? Bom demais, filho. Redondinho agora.
2: Liga aí, vamos ver como é que tá esse negócio. E aí, Thales, e a sonzeira?
4: Rapaz, mas ficou pancada, menino. Escuta só.

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0: 1:42.
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0: 1:43.

0: 2 e 5.
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0: 2:23.
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0: 2:23.

0: Quem que é essa sirigaita?
1: Sei lá.
0: Tá de casa com ela? Jura? Quer que uma cobra te pica se estiver mentindo? Uma cobra cascavel?
1: Ô, Su, será que não dá pra você arrumar uma cobra mais mansa, não? Cascavel, Deus me livre desse trem, Su.

0: 2:42.
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0: 2:43.

0: 3 e 4.
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1: 3 e 5.

0: 3:24.
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0: 3:25.

0: 3h44.
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0: 3h44.

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Olha, gente, obrigado pelo carinho de todos vocês. Muito obrigado por essa festa linda, maravilhosa. Obrigado à nossa gravadora. Obrigado, Vitor Kelly, Flavinho. Obrigado à nossa família, nossos amigos, ao nosso fã-clube Viola Brasil. Obrigado a todos vocês. Fiquem com Deus e até uma próxima oportunidade, se Deus quiser. E nunca se esqueça que Jesus Cristo é a solução para todos os problemas. Valeu, gente! Obrigado, gente!

0: 4 e 3.
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18: 4 e 6.

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0: 4h24.
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0: 4h27.

presente aí, né, meu jovem? Um abraço. Tá bom, pessoal.

0: 4:44.
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3: 4:48.

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18: 7h30. 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

Bom dia, bom dia. Começa a partir de agora só moda boa aqui na Conte. O som do campo no ar com Leile Vilela. 5:05 da manhã, hoje quinta-feira, 17 de setembro de 2026. 5 da manhã e já estamos por aqui, né? Excelente dia para você. Hoje Dia Nacional do Cego e Dia da Compreensão Mundial. E o dia que se comemora o nascimento do engenheiro. Um abraço para você, super especial aí para a galera do agro, galera que já tá na luta e na labuta, como diz Antônio Luiz Neto. Galera já tá aí cuidando do gado, cuidando da lida, se direcionando aos currais aí para fazer aquela ordenha do leite. Excelente dia para você, excelente dia para a galera aí também que está aí já e se direcionando aos refeitórios, nas fazendas aí, nos retiros. Grande abraço para você, excelente dia. Que Deus Pai cuide, proteja e abençoe a sua vida, a sua família, em nome de Deus, nesse dia mais que especial permitido por Deus na nossa vida. Excelente dia para você, excelente manhã. Estaremos aqui das 5 às 7 da manhã com o Som do Campo. O WhatsApp liberadaço para você a partir de agora, 65999290959. 5 e 6. E Célia de Oliveira já chegou por aqui. Excelente dia, bom dia, minha amiga. Abraço para você. E o nosso amigo Daniel já chegou por aqui. Bom dia, minha amiga Leile. Fiquei tempo sem o aplicativo da Conte. Que saudade de escutar você agitando nossos dias. Melhor agora. Que você está pelas madrugadas animando o começo da jornada. Muitas saudações, toca João Mineiro e Marciano para nós. Hoje é meu aniversário, parabéns aí, meu querido. Esse é o Daniel Ferradura. Abraço para você, meu querido. Que Deus proteja, guarde e abençoe sempre a sua casa, a sua família, a sua vida. Excelente dia, feliz aniversário para o Daniel e para todos os aniversariantes de Pontes de Lacerda, da região. Todos aqueles que estão seguindo a Conte e ouvindo a Conte, levando a Conte aí como companhia durante o seu dia. Então vamos com a primeiraça aqui, Chitãozinho e Chororó, Sinônimos, e na sequência João Mineiro e Marciano aqui, já em oferecimento pro Daniel que está aniversariando hoje. E já manda para mim no zap aí, onde você está, se hoje tem algum aniversariante, bora curtir essa manhã maravilhosa aqui com a gente. 5 e 7.

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3: 5:15 na manhã da Conte. É o Som do Campo no ar.

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7: 5:20 da manhã, hoje quinta-feira, 17 de setembro de 2026, Leile Vilela já está no ar até às 7 da manhã, trazendo as melhores moda, modão raiz mesmo, no som do campo pra você. Chegando Iago e Juliano, uma lágrima.

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3: 5:32.

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14: 5:37.

0: Excelente dia pra galera que já está aqui na sintonia da Conte. Célia de Oliveira, bom dia, minha amiga. Como é que passou de ontem? Fala comigo, fofoca foi boa, né, Célia?
1: Bom dia, minha amiga da Joy, tudo bem? Eles estão bem aqui por cá. Manda aí pra nós curtir, Amado Batista, se não for por amor. Eu ofereço pra você, pra todos aí da rádio. Ofereço minha amiga Angri, Nova Lacerda, Palinha no Rank 95. O Rafael de Oliveira lá na G3, todos lá que tiverem sintonizado. O Valdeci do assentamento do Miura. A Simone. O Rodrigo. E pra Thaís, pro Henrique, pro Vaguinho, pra Aninha lá da oficina. E quem tiver sintonizado, curtindo a nossa conta com nós. É a Célia. Tchau, obrigado, tenham um bom dia. Excelente quinta-feira.
0: É isso aí, né, Célia de Oliveira? É isso aí, minha amiga. Excelente quinta-feira. Um bom dia para todos que estão aí na audiência, na escuta da Rádio Conte. Bom dia para o Lúcio Flávio, também diretamente de Rio Branco. Fala comigo.
2: Bom dia, Lady Joy. Vou pular casca de bala.
0: Bom dia, casca de bala.
2: Só para nós ouvir aí, Homem de Pedra, oferecendo a todos que estão na escuta do programa. Homem de Pedra. Estamos aqui no município de Rio Branco, curtindo a programação. Bom dia.
0: Bom dia. Bom dia, Rodrigo. Bora de ouro passado no saco. Bom dia, Leile. Pois é, né? Já começa a propaganda eleitoral obrigatória, gratuita aqui na Rádio Conte, às 6 horas aí. É a hora, Rodrigo, de eu ir lá passar aquele cafezinho, né? Porque aí a Jennifer vai pra escola, ela já passa aqui pra tomar um cafezinho. Excelente dia para todos que estão na audiência da Conte. Abraço aí para a galera lá da Aura Poena, da Ampla Terraplanagem, da VF Gomes. Excelente dia para vocês. Excelente dia para o Marfrig, JBS, galera que está se direcionando aí à Aura Poena. Toda a galera aí que está nas fazendas, sítios, chácaras, curtindo a Conte. Jauru, Vila Bela, Vale do São Domingos, Máquina Queimada, Adrianópolis, Conquista do Oeste, Nova Lacerda, Sapezal, galera lá na Fazenda Medalha Milagrosa, galera também lá no Subacão, na região do Matão, região da Triunfo, seu Mineirinho da Triunfo, excelente dia para vocês.

Cara, demais. Ouvinte aqui, tem mais gente aqui, né? Bom dia pro Daniel Ferradura, que já passou por aqui. Antes das 5 horas, Daniel já passou por aqui, gente. Daniel chegou aqui 4h50 e já contando que hoje é aniversário dele. Parabéns pra você, Daniel. Parabéns pra todos os meninos aí da fazenda. Galera trabalhando duro, menino. Já saindo do retiro, tomando café, já tá no lombo da mula aí. Porque é desse modelo, né? Bem cedinho. O nosso amigo Edson Rodrigues, lá da Morada da Serra. Abraço pra vocês aí, excelente dia. Pra galera que está se direcionando ao laticínio, a Lactivite. Abraço pra vocês aí. Abraço também pra galera que está lá em Cuiabá. O Lobo Solitário já passou por aqui, Célia. Já está aqui lobiando aqui na Conte. Bom dia, Leile. Toca aí uma moda pro Lobo Solitário. Duas vezes você com César e Paulinho. Excelente dia pra você, meu querido. Bom curso pra você, né? Tá lá em Cuiabá fazendo o curso. Ah, bom dia também pro Antônio Ruela. Abraço pra você, Ruela. Bom dia, excelente dia pro Renildo também. Lá em Brasília, abraço pra você, Renildo de Azevedo, o Dionis, a Santana, bom dia Santana, bom dia Silvio, como é que está por aí, Ana Ribeiro Quaresma, lá na Vila Guaporé, excelente dia pra você, já tá mandando figurinha aí, né Célia? Ê Célia de Oliveira, bora curtir aqui então, Amado Batista, Se Não For Por Amor, Homem de Pedra, e a galera que pediu aqui também, César e Paulinho, duas vezes você. E já já a gente volta com mais moda boa aqui na Conte.

foi César e Paulinho, duas vezes você, se meu coração pedir em te amar e te esquecer, menino. Célia de Oliveira, ouça essa moda aqui, pensa numa moda linda, quando você não tá. Escute, depois eu te conto o segredo.

5h57 da manhã, aqui em Pontes de Lacerda, 17 de setembro de 2026. Hoje está dizendo os termômetros aqui, gente, que hoje alcançará 34 graus. Então se prepare, se hidrate, se cuide. Bora aqui para o intervalo e já já a gente vai entrar aí na propaganda eleitoral obrigatória. E às 6h25 a gente retorna com mais Som do Campo, atendendo a galera do Zap, atendendo a galera aí e os pedidos, tá bom? Excelente dia para você. Aguardo você aqui às 6h25.

0: Agora 5h59, 45 segundos.
1: 59 minutos, 50 segundos.
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5: 6:25.

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4: 20 dia pra galera que já chegou aqui logo pela manhã, às 5 da manhã, retornamos aqui. Angra Pereira já passou por aqui. Ê, modão, hein, Angra? É desse modelo aí. Aqui na Conte, Som do Campo já começa às 5 da manhã e já é batendo mesmo, batendo nos corações aqui, porque aqui moda boa é na Conte. Bom dia, Maninho. Ótimo dia, excelente dia pra você, meu amigo.
5: Bom dia, Leide. Ô, menina, aqui tem uma alegria total e alegra nossas manhãs também, hein? Estamos aqui ligados na Conte desde mais cedo, hein? Ouvindo e prestigiando a Conte. Tô com aquela onde Franquito Lopes, o homem mais apaixonado, sou eu. Ofereço aí para todos os ouvintes da Conte. Valeu, maninho da União Brasil.
4: Excelente dia pra você, maninho. Franquito Lopes, o homem mais apaixonado. Menino do céu, você está muito apaixonado, tá não? O Lúcio Flávio, diretamente lá de Rio Branco. Excelente dia. O Valdeci, lá do assentamento Miura. E a galera do Carla Patrícia, Beira Cerca, também lá pelo Carla Patrícia. Fala comigo.
6: Bom dia, sogrão.
4: Bom dia.
6: Manda um modão bruto pra nós aí. Manda pra Célio de Oliveira, pra Maria Alves, Maria Gama. E pra minha vida, mulher que eu amo.
4: Menino!
6: É, sabe quem? Um bom dia.
4: Olha só, menino! O Célio de Oliveira, olha o Valdeci amando. Nossa senhora, não, eu já vou querer saber dessa fofoca, Valdeci. Conte-me tudo, não esconde-me nada. Eu juro que eu não vou contar aqui no rádio pra ninguém. Só pra Célio e pro Mineirinho da Triunfo.
7: Bom dia, minha amiga.
4: Bom Como dia, minha tá? amiga. Excelente dia.
7: Manda uma
4: dia.
7: Música pra nós aí, do Mirosmar. Pra mim, Panel. Estamos trabalhando.
4: Já trabalhando, né, minha amiga?
7: Tá bom? Beijo.
4: Beijo pra você. Excelente dia pras meninas lá no Centro Educacional, lá na, no Centro Educacional Célio, né? Lá na, no Residencial Glória. Excelente dia. O Sidney Oliveira chegou por aqui também. Bom dia, Sidney. Bom dia pra toda a galera de Jauru, toda a galera aí da Vila Matão. Então, bora aqui já com Luísa e Maurílio, Zé Neto e Cristiano. S de saudade. Pra quem tá com saudade.

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1: 6h46.
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8: 6h51 aqui na Conte.
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8: Bom dia, bom dia. Estamos ao vivaço aqui desde as 5 da manhã com o Som do Campo. Chegando pra você, Pedro, Paulo e Alex. Eu voltei. 6h51. Continue conectado aqui na Conte.

você acabou de curtir aqui na Conte, João Gabriel, Eu Quero Sempre Mais. 7 horas em ponto, vamos se despedindo aqui, amanhã a gente retorna aqui pela manhã, das 5 às 7 da manhã, com o Som do Campo, já chegando aqui, Antônio Luiz Neto, com as informações de Pontes e Lacerda, da região e do Brasil, com o Giro Conte. Vamos ficando com as últimas aqui, abraço para toda a galera que já passou por aqui pela Conte, pela madrugada, esperamos que o seu dia seja maravilhoso, abençoado por Deus. Em nome do Senhor Jesus aí na sua vida. E vamos ficando com as últimas. Super abraço pra você. Das 13 às 16 horas eu retorno aqui com o Toca Aí, fazendo aquela bagunça da tarde, como você já sabe, viu? Ficando agora aqui com Lobê. Insana pra você? Não, insana não, né, Leile? Vamos de Naturalmente. Essa daqui também é de arrebentar corações. Espero que você tenha gostado aí da nossa programação. E amanhã eu volto com o Som do Campo às 5 da manhã.

0: 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Eu bati palma porque eu achei maravilhoso.
1: Que lindo! Que coisa linda, né?
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3: Sete e dez.
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1: Olá, Pontes Lacerda, olá, região, bom dia. No ar mais uma edição do seu Giro Conte. Hoje é quinta-feira, hoje é 17 do mês de setembro. Hoje é celebrado o Dia da Compreensão Mundial, uma data que nos lembra que, antes de qualquer diferença, existe algo que nos une: o respeito pelo outro, o respeito pela opinião do outro. Compreender é saber ouvir, respeitar opiniões diferentes e buscar o diálogo para construir uma sociedade melhor. E é com esse compromisso, com a informação, com o respeito e com a verdade que a Rádio Conte começa mais uma edição do Giro Conte. Bom dia para você em Vila Bela, em Jauru, em Vale de São Domingos, você no comércio local. A todos o nosso bom dia. Vamos aos destaques da edição desta quinta-feira. Previsão de estiagem, incêndio e calor intenso no centro-oeste. Estamos falando dos efeitos do El Niño. Corpo de Bombeiros combate 13 incêndios florestais em diferentes regiões de Mato Grosso. Mais um levantamento aponta: enquanto o estado cresce, 12 municípios da região oeste perdem população. Nesta edição, a polícia cumpre prisões contra 2 investigados por crimes sexuais. Caminhoneiro é preso tentando carregar soja com documento falso. Nesta edição, você vai acompanhar junto com a gente os preparativos da 25ª Zona Eleitoral para mais uma eleição, e desta vez em Pontes Lacerda. Teremos aqui hoje uma entrevista ao vivo com a juíza eleitoral, doutora Jéssica Gisele Quintze. O Giro Conte, com essas e outras informações, está começando agora. E eu já começo falando, gente, do cenário climático em Mato Grosso, que tem exigido atenção no início da semeadura da soja em Mato Grosso. Algo que preocupa, né? E o nosso Vale do Guaporé, que está, vamos dizer, de alguma forma, direta ou indireta, inserido nesse contexto. O cenário climático tem exigido uma atenção para o início da semeadura da soja no estado, com o término do vazio sanitário. No dia 6 de setembro, iniciou então o período permitido para a semeadura da safra 2026-2027 de soja no estado. Apesar da liberação, o avanço das atividades depende da regularização das chuvas e do nível de umidade do solo. Enquanto no Paraná a semeadura já avança em ritmo acelerado, aqui no Mato Grosso e também na Paíba, né, o início então das atividades ocorre de forma mais gradual, com os trabalhos a campo em ritmo inicial, e para os próximos dias o IMET prevê então acumulados de 30 a 50 milímetros em grande parte de Mato Grosso, o que, caso se confirme, pode então favorecer a continuidade dos trabalhos. No entanto, a redução das precipitações projetada então na sequência pode prejudicar áreas já semeadas. Além disso, o chamado El Niño, de forte intensidade, com, vamos dizer assim, com temperaturas acima de 20,0 entre setembro e novembro, reforça então a atenção sobre as chuvas na primavera e a importância do acompanhamento das condições climáticas para a safra. A informação é do IMEA, né, no seu boletim semanal da soja. E ainda quero falar um pouco sobre mais esse El Niño, né? O que é essa previsão de estiagem, indícios, né, com incêndios intensos no centro-oeste, que acende um alerta à saúde pública bem como toda a organização por parte dos setores que devem administrar essa situação. E a preocupação maior, gente, não é só com o plantio, não é só com a lavoura, mas também com a nossa saúde. O Ministério da Saúde prevê um cenário de estiagem, calor intenso e o aumento de risco de incêndios florestais no Centro-Oeste. Isso nessa primavera, um período em que o fenômeno El Niño deve se intensificar e, segundo o órgão, os principais reflexos para a saúde pública envolvem, então, o estresse térmico, problemas cardiorrespiratórios, provocação de inalação de fumaça, incêndios, acidentes durante o combate ao fogo e dificuldade no acesso à água potável. Que situação, hein? É a previsão do El Niño aí. E qual que é esse período aí? A gente vai continuando com essa matéria aqui. O El Niño é um aquecimento anômalo das águas superficiais do Oceano Pacífico, caracterizado então pela persistência de temperaturas de pelo menos 0,5 graus Celsius acima da média por alguns meses, o que provoca alteração na circulação atmosférica. E de acordo com a Administração Nacional Oceânica e Atmosférica dos Estados Unidos, o chamado NOAA, a agência responsável pela mediação, o fenômeno é apontado como um fator climático de maior influência no planeta e deve se estender então agora de outubro até o mês de março. Até lá, as pessoas têm que se cuidar. E aí, acende um alerta, principalmente no setor de saúde pública, mas também no setor de produção agropecuária neste país. 7:17, eu já dou bom dia aqui para o meu amigo Eduardo, lá na Locatius, tá ligado conosco. Bom dia, obrigado pela audiência. Célia de Oliveira, pessoal lá no assentamento Miura, o Valdeci já deu um bom dia aqui, bom dia. Bom dia também o Cidiomar lá no assentamento Seringal, acompanhando a Conte, Flávio Campos, muita gente ligada conosco aqui, né? Vamos fazer um rápido intervalo. Daqui a pouco, depois das 7:30, eu tenho aqui ao vivo a juíza Jéssica Kintzer. Vamos falar sobre já os preparativos para as eleições, né, gente? Hoje eu escolhi essa data para conversar com a juíza, porque já falei aqui, hoje é dia mundial da compreensão, né? E aí, como que está essa luta aqui, né? Muita gente já nas brigas nas redes sociais, né? Um país visivelmente polarizado pela eleição, que a gente não sabe que rumo vai dar a partir das 7:00 da manhã do dia 4 de outubro, né? E nesse período, a compreensão, o respeito ao outro, principalmente nas postagens, não entra em qualquer briga, não vale a pena brigar. Vale a pena conversar e vale a pena respeitar. Um rápido intervalo, na sequência, mais informações para você.
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2: 7:19.

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3: 7h21.

0: Estamos de volta com o Giro Conte na manhã desta quinta-feira. Bom dia para você acompanhando em Vila Bela da Santíssima Trindade. Falava no bloco anterior sobre a situação climática e aqui eu informo que o Corpo de Bombeiros Militar em Mato Grosso combateu ontem 13 incêndios florestais nos municípios de Chapada dos Guimarães, Nossa Senhora do Livramento, Novo Santo Antônio, Aripuanã, Ribeirão Cascalheira, Porto Alegre do Norte, também em Bom Jesus do Araguaia, General Carneiro, Cláudia Pontal do Araguaia, Paranatinga e também em Poconé. Aqui na nossa região não houve, portanto, registros. Isso é importante, né? Sinal que está tendo uma conscientização maior, não só na cidade, mas também na zona rural. Lá em Novo Santo Antônio, os militares combateram 2 incêndios florestais ontem e nas demais localidades as equipes atuam no combate a um incêndio florestal em cada município já citado. Em todas as ocorrências, os bombeiros atuam de forma estratégica para conter o avanço das chamas, extinguir os incêndios, monitorar então as áreas atingidas e proteger vidas, propriedades rurais e também o meio ambiente. As ações de combate contam então com o reforço do Grupo de Aviação Bombeiro Militar da Defesa Civil Estadual e também do Centro Integrado de Operações Aéreas e da Polícia Militar, conforme necessidade de cada operação, e essa atuação conjunta amplia a capacidade de resposta e fortalece a estrutura empregada no enfrentamento aos incêndios florestais em todo Mato Grosso. E em Mato Grosso foram registrados 5 focos de calor nas últimas 24 horas, conforme a última checagem, portanto, no programa Bombeiros Queimadas do Instituto Nacional de Pesquisas Espaciais. Os dados são do satélite de referência, o AquaTard. Desse total, 4 focos foram registrados, portanto, na Amazônia e 1 no Cerrado. Em terras indígenas, foi identificado um foco na terra indígena Wawi, em Querência. É importante destacar que um foco de calor isoladamente não caracteriza um incêndio florestal. O foco de calor é um indicativo de uma área com uma temperatura elevada detectada por satélite. 7h24, você está na Conte de Pontes e Lacerda. Trago aqui que um caminhoneiro tentou carregar, transportar uma carga de soja com um documento falso, gente. É isso mesmo. Um homem de 64 anos foi preso em Guiratinga, suspeito de um envolvimento em uma fraude para realizar um carregamento irregular de uma carga de soja avaliada em mais de 100 mil reais. Aliás, R$ 109.965. A carga foi recuperada integralmente. E de acordo com a Polícia Civil, a delegacia de Guiratinga foi então acionada após o responsável por uma propriedade rural identificar irregularidades na documentação apresentada pelo motorista de um caminhão para realizar então o carregamento. Os policiais foram até a propriedade e constataram que a ordem de carregamento apresentada era falsa. O documento continha inconsistência e o código de verificação informado não existia. A equipe também entrou em contato com a empresa responsável pelo transporte e confirmou não haver autorização para o carregamento da soja. E diante da situação, os policiais apreenderam então um caminhão e um celular utilizado pelo motorista. Durante as diligências, a carga foi localizada e recuperada e posteriormente devolvida ao responsável pela propriedade rural. O motorista foi conduzido à delegacia de Guiratinga e preso em flagrante. As diligências também levantam informações sobre a possível participação de outras pessoas na fraude que são e serão investigados. Que situação? Isso é comum, tá, gente? Hoje, eu tenho informação de muitos produtores aqui da região que no carregamento, né, eles ficam muito atentos, principalmente quem vende aí grande quantidade, porque de repente no meio de muitos que estão ali com a intenção, com um compromisso, existe aqueles também que querem aproveitar da oportunidade no campo. 7h26 na Conte de Pontes Lacerda. Mais um intervalo na sequência, muito mais informações. Daqui a pouco ao vivo aqui comigo, a juíza Jéssica Kintzer. Vamos falar dos preparativos para as eleições. Tem algumas dúvidas aqui que a gente quer esclarecer junto com a merintíssima juíza. Daqui a pouco aqui na Conte.
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2: 7h26.

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7: 7:30.
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3: 7h32.

0: Às 7 horas mais 32 minutos, já está nos estúdios da Conte a juíza Jéssica Gisele Kintzer para a gente falar um pouquinho sobre eleições daqui a pouco aqui na Conte. Por enquanto, noticiário nacional. Famílias endividadas mudam a jornada de compra no grande varejo. Quem tem a informação da agência Rádio Web é a Priscila Mendes. Vamos às informações.
1: As dificuldades enfrentadas por grandes varejistas brasileiros, com juros elevados, créditos mais caros, endividamento das famílias, reflete uma combinação de fatores econômicos e mudanças no setor, transformando a jornada de compra dos consumidores. Dados da Pesquisa de Endividamento e Inadimplência do Consumidor da Confederação Nacional do Comércio de Bens e Serviços e Turismo mostram que 82% das famílias brasileiras tinham algum tipo de dívida em julho de 2026. O comprometimento médio da renda dos endividados chegou a mais de 29%, considerado alto sobre o orçamento familiar. Lucas Capel, especialista em finanças e representante do CRAMG, Conselho Regional de Administração de Minas Gerais, em Uberaba, fala sobre os riscos do consumidor recorrer cada vez mais ao crédito para manter o padrão de consumo em um cenário de renda comprometida.
2: O risco que nós temos nesse caso é que o consumidor ele acaba recorrendo sempre ao crédito para tentar manter o seu padrão de consumo. E isso é muito perigoso, porque o crédito não foi feito para isso. O crédito ele foi feito apenas para que você tenha acesso a algum tipo de produto ou serviço pontual, e não aquele recorrente. Você corre um sério risco de, no mês que vem, não ter recursos suficientes, nem para manter o seu consumo, quanto mais para pagar o crédito. Você entra na famosa bola de neve, que vai ficar muito difícil de sair.
1: Segundo o Banco Central, a taxa média de juros do crédito livre destinado às pessoas físicas chegou a 64% ao ano em junho, aumento de quase 5 pontos em 12 meses. Diante do avanço do endividamento das famílias, o especialista em finanças fala sobre os riscos para a economia brasileira.
2: O que a gente pode tirar de conclusão disso é que, se nós não observarmos nos próximos meses e anos uma mudança na taxa de juros, algum tipo de programa de recuperação de crédito para evitar que essas pessoas que estejam endividadas, uma reorganização dessas dívidas dessas pessoas, a gente corre um sério risco de chegar num grau de endividamento tão grande no Brasil que nós vamos entrar num período em que a demanda, né, por produtos vai acabar caindo, o que vai ocasionar também uma queda na oferta. E se ambos caírem, aí a gente vai ter uma baixa economia, toda a consequência econômica desse fato.
1: Além das condições econômicas, o setor do varejo atravessa mudanças na fatores que ajudam a explicar desempenhos diferentes dentro de um mesmo ambiente econômico. Agência Rádio Web, produção e reportagem, Priscila Mendes.
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0: 7 horas mais 35 minutos. E agora pela nossa rede social também, aqui na Conte, ao vivo, a juíza Jéssica Kintzer, juíza eleitoral da 25ª Zona Eleitoral em Mato Grosso, para falar um pouco para nós sobre esse clima de eleição, né? Como que estão sendo organizadas as eleições aqui em Pontes Lacerda. Tem aqui algumas perguntas que também nos foram enviadas, faremos para a juíza. Você que está do outro lado, faltam ainda em torno de 18, 17 dias para o pleito, mas qual que é o posicionamento da Justiça Eleitoral? Doutora, mais uma vez, seja bem-vinda aqui à Rádio Conte. Vamos bater papo, vamos falar com esse eleitorado que está aí do outro lado e que muitas vezes as pessoas deixam para a última hora para se preparar para um dia tão importante, né?
4: Bom dia a todos, bom dia Antônio, ouvintes da Rádio Conte, é um prazer estar aqui e com certeza, né, lembrar os eleitores, falar sobre esse assunto, até para evitar no dia algum transtorno, é extremamente importante.
0: Então eu vou com a primeira pergunta aqui. Uma dúvida que ainda aparece muito no meio do eleitorado é sobre o uso do celular. Ele continua proibido dentro da cabine de votação, doutora? Qual que é a orientação aqui para o eleitorado?
4: Sim, Antônio, o uso do celular ou qualquer meio eletrônico que permita, por exemplo, tirar uma foto, né, registrar aquele momento ali na urna, ele é vedado. Seja um óculos, seja um relógio que possa ter algum equipamento nesse sentido, né, ou então o celular, ele é extremamente proibido dentro da urna eletrônica. Ele não pode, porque isso estaria violando o sigilo, né, do voto, que inclusive caracteriza crime esse fato. Então, todos os eleitores podem me questionar, mas eu preciso saber os números. Bom, aí vocês podem levar uma colinha, né, um papel, uma folha, com os seus números, mas o celular é vedado. Caso seja pego nessa situação do uso do celular dentro do local de votação, ali na urna, ele vai ser conduzido, né, para a polícia, porque caracteriza crime.
0: E muita gente quer até por ousadia, né, mostrar o voto, mostrar que votou, e isso realmente é uma situação que até mesmo para quem está ali comandando a sessão tem que ficar muito atento também, né?
4: Isso mesmo, Antônio, os mesários, né, presidentes de mesa, todas as pessoas que estão ali trabalhando, elas estão passando agora pelas capacitações, né, para saber ali como proceder no dia, enfim, de organizar a eleição. E um dos pontos é essa verificação de ser proibido a entrada do celular. É claro que, né, as pessoas às vezes tentam, né, de uma forma ou de outra, mas se isso depois vier, né, aparecer, por exemplo, numa rede social, vai ser apurado, como foi já que aconteceu na última eleição, né? Algumas pessoas insistiram em tirar a foto e isso caracteriza crime.
0: Ou seja, não só tira a foto, mas faz questão de postar. Bom, eu estou vendo aí, e creio que todos estão acompanhando também, uma campanha muito forte nas redes sociais, como nunca se viu. Mas o que caracteriza uma irregularidade eleitoral na internet? Até para que as pessoas que estão do outro lado aí, será que a internet continua ou é uma zona livre aí para se fazer e falar o que quiser, doutora?
4: Não, é claro que a nossa ideia, inclusive, é incentivar a essa divulgação e essa propaganda pela internet e pelos modos digitais. Por quê? Existe uma campanha, né, igual pelo TSE, TRE, Justiça Eleitoral como um todo, com relação às eleições limpas, que é evitar o máximo possível, na verdade, os papéis, os santinhos, os panfletos, porque isso vai acumulando como forma de lixo posteriormente, né? Eu já mesmo presenciei na minha casa diversos panfletos sendo jogados para dentro do pátio, que na verdade só vai, né, trazendo ao meio ambiente, à cidade, uma aglomeração de papéis voando. E não necessariamente vai alterar, influenciar no voto de alguém. Então isso é importante chamar a atenção, que não é dessa forma que se faz, na verdade, propaganda política, né? E se convence algum eleitor. E por isso que também é preciso cuidar com relação ao que vai ser postado na internet. A gente precisa cuidar com as famosas fake news, né? Para não divulgar, porque além da pessoa que faz eventualmente uma propaganda irregular, né, alguma notícia falsa, ela é punida, mas também as pessoas que continuam compartilhando aquele assunto. Então fica o meu, Antônio, meu pedido nesse sentido. Qualquer matéria relacionada a política, ou vamos aqui generalizar já logo, né, que você receba, que você leia, sempre faça uma conferência, veja a fonte, se informe, para não estar divulgando notícias falsas e depois receber alguma punição.
0: Ou seja, quem compartilha também é responsável, né?
4: Com certeza, aquela história de que eu só compartilhei não é verdade. Quem compartilha, continua incentivando aquela fake news, também poderá ser responsabilizado, né? Vai ser feito toda uma análise. E nesse ponto, o que pode, o que não pode, por exemplo, discursos de ódios, discriminação com relação a essas propagandas. Então, o que é violência contra a mulher, que a gente está também trazendo esse assunto muito importante, né? Violência de gênero, que acontece também na política, né? Então, que isso tudo seja observado. A questão do horário, por exemplo, o próprio uso da inteligência artificial. Antônio, hoje que a gente sabe que é uma realidade, né, da nossa sociedade, do nosso país, ela é permitida também no uso dessas criações de marketing e propaganda, mas precisa constar, como em todo outro papel, que ela foi feita através da inteligência artificial. E sempre observar ali as próprias regras eleitorais sobre o período que pode fazer a propaganda, o horário, né, para não cometer eventualmente algum excesso.
0: Agora, doutora, é importante, a senhora falou sobre a questão das fake news, as pessoas ficarem muito atentas. Hoje é muito fácil manipular um vídeo, né, tirar uma fala de um contexto que é totalmente diferente do que se expõe, e aí as pessoas precisam ficar atentas a esse conteúdo, né, porque o dedo coça ali para mandar para alguém, para compartilhar, para provocar alguém. alguém. É, hoje eu falava na abertura aqui, hoje é o Dia Mundial da Compreensão, né? E eu acho que isso começa com respeito à opinião do outro. Então tem que tomar muito cuidado, porque esse conteúdo ele pode muito bem ser manuseado, né? E as pessoas, a senhora já falou aqui, tem que ficar muito atenta a esses conteúdos, né?
4: Com certeza, Antônio, porque a gente precisa ter responsabilidade, na verdade, no que vai compartilhar. Porque isso, né, muda a opinião das pessoas, influencia na opinião das pessoas de uma forma positiva ou negativa, e não só na eleição, mas precisamos ter essa responsabilidade. Não estou aqui dizendo que é vedado, né, a expressão, a liberdade, mas ela precisa ser feita dentro dos limites legais.
0: Bom, um outro assunto agora que preocupa muito a Justiça Eleitoral e o próprio eleitor, que é o que pode ser considerado compra de voto, né? O cidadão deve proceder, como que o cidadão pode proceder ao presenciar indícios de favorecimento, de, vamos dizer assim, a compra de voto mesmo, doutora?
4: Antônio, isso também é um assunto muito delicado, né? Infelizmente, em 2026, ainda, né, se ouve falar muito sobre compra de votos. E aqui eu quero frisar que tanto que a pessoa que vende, né, que oferece alguma coisa, e aqui eu deixo registrado, é uma cesta, é um combustível, é um cargo posterior, né, uma forma de trabalhar, tudo isso são formas de se ter essa compra de votos. E não é

0: ser feita e você preenche lá os dados. O que nós estamos pedindo a toda a população? Que traga elementos, né, e bem esclarecedores, fotos, dia, horário, nome da pessoa, se souber, porque facilita realmente a apuração para a Justiça Eleitoral poder agir. E o Pardal, ele não tem a identificação, assim como essa pessoa, né, que presenciar qualquer outra conduta, pode ir no Ministério Público, pode ir na polícia, enfim, tem que fazer essa denúncia.
1: E está funcionando mesmo o Pardal? Muitas denúncias esse ano?
0: Olha, essa semana foi me informado que recebemos uma até o presente momento. E senão ainda não havia tido nenhuma.
1: Que bom, é importante, mas a população precisa realmente participar. Um outro assunto que preocupa, e a gente toca nele todas as vésperas de eleição, é justamente a limpeza da cidade, doutora. Tem aí um trabalho que vocês estão fazendo junto ao poder público, que é coibir aquela chamada jogada de santinho, né, nos locais de votação. E isso também chama muita atenção nesse período ainda, né?
0: Isso mesmo. Tanto com o município, a Justiça Eleitoral conversou, né, assim como com as forças de segurança, para que no dia da eleição, né, seja recolhido, caso tenha essa jogada, né, esse derramamento de santinhos, de papéis nos locais de votação, para que eles sejam mais brevemente recolhidos, para não, primeiro, né, não influenciar, e segundo também, se a gente vê esteticamente, né, os nossos olhos, é muita sujeira naquele momento. Eu já presenciei na eleição anterior e eu fico muito chateada em ver aquilo, porque eu fico analisando e não vejo que isso possa alterar, né, na verdade, o que o eleitor deseja. E aí aqui eu deixo esse meu pedido aos partidos, aos representantes, os candidatos, não faça isso, não se desloque à noite, de madrugada para fazer, porque vai ter fiscalização da polícia. Eu estou hoje de manhã, vou me reunir com os órgãos de segurança, estarei fazendo uma reunião com eles, vai ter fiscalização com relação a isso e vai ter apuração posterior, porque inclusive caracteriza crime também, Antônio, esse derramamento.
1: Agora, muitos políticos apostam, é que muitas pessoas têm a dúvida, né? Nós teremos aí, esse ano, vários nomes para serem memorizados, doutor, principalmente cargos como o Senado, que são dois números, deputado estadual, federal, governador, presidente da República, pública, senador, e isso as pessoas apostam muito nessa, não, vamos jogar o santinho, porque a hora que o eleitor passar, ele pega. Eu vejo também como um desrespeito ao eleitor, mas o eleitor também precisa, vamos dizer assim, se preparar para o pleito, né? Anotar dias antes os seus números e levar a cola, né?
0: Isso mesmo, Antônio. Aí entra o que a gente está denominando, né, como a nossa famosa colinha. É permitido, eleitores, então, atenção, vocês levarem a sua colinha. Não no celular, como a gente hoje, né, está acostumado a usar para tudo, mas sim num papel. Você pode pegar na própria internet, tem modelos lá de colinha, né, para justamente você poder separar, lembrando que começa com deputado federal, depois deputado estadual, primeiro e segundo senador, governador e o presidente. Se não tiver essa colinha, que seja qualquer papel em branco com os seus números, isso não vai ser proibido. Realmente, eu peço, levem a sua colinha, porque são muitos números, para evitar que você esqueça, que você se confunda e mesmo para agilizar a eleição naquele momento. Porque, Antônio, são 6 candidatos. São 6 vezes que você vai digitar lá. Você vai ter que confirmar, ver no momento da urna se a foto corresponde com aquele número. Uma atenção especial com relação aos senadores. Se você votar no primeiro senador e no segundo for colocar o mesmo número, você vai estar anulando o seu segundo voto. Então, atenção para não votar duas vezes no mesmo senador, que só vai computar, né, apenas um número. Mas levem a sua colinha. Quem não tiver a colinha, também vai ter uma mesa no dia da eleição lá. Nós vamos direcionar essa pessoa a sentar nessa mesa, enquanto ela aguarda ali na fila, e escolher. A princípio, a ideia é de colocar todos os candidatos, né, à exposição, para que eventualmente ela possa ali olhar o número e aí sim ir votar. Mas então, por isso que eu digo, não adianta fazer derramamento santinho, porque vai ser recolhido em tempo e só vai dar, na verdade, algum problema depois para os próprios candidatos e partidos que estarão ali com os seus santinhos pelo chão.
1: Eu imagino o trabalho que vocês terão, né, ao poder público também, mas o objetivo é ter eleições limpas. Mas falando em

0: Eleição ainda também já caminhando para o fechamento, doutor, o que pode e o que não pode no dia da eleição? O que o eleitor pode fazer? Como ficam, por exemplo, as manifestações individuais, como camiseta, adesivos? O que que pode nesse dia?
1: Pode, Antônio, você fazer uma manifestação individual. Então, o eleitor, ele pode ir com uma camiseta, ele pode ir com um boné, com um broche, ele pode estar se identificando. Mas o que não pode, por exemplo, é diversos eleitores naquele momento lá se reunir e aí sim caracterizar, né, uma aglomeração ou mesmo ali fazer manifestação a tentar convencer outras pessoas. Então, cuidado com isso, eleitores. E uma coisa que é muito importante, Antônio, os eleitores precisam ir com um documento oficial. Mas detalhe, gente, é documento com foto. Então, para a eleição, não pode ser, por exemplo, uma certidão de nascimento, uma certidão de casamento. Tem que possuir uma foto nesse documento. E aí é um RG, eventualmente um passaporte, a sua carteira nacional de habilitação, e precisa ser o original. Não pode ser uma foto do seu documento. Também pode ser usado no próprio aplicativo, né? De forma virtual, esses documentos como existe. E aí também detalhe para o próprio e-título. A gente pode estar no dia consultando o e-título para ver local de votação, para justificar o voto se você não estiver no seu local, na sua cidade. Fazer tudo isso, uma justificativa pelo e-título. Só cuidado que o e-título não permite ser baixado no dia da eleição. Então já fiquem, né, com o seu e-título no celular baixado, já entrem, verifiquem seu local de votação, para tudo no dia fluir da melhor forma. Querendo ou não, são seis candidatos. Se cada um levar uns 3 minutos e a gente tem uma margem aí de 300 a 400 eleitores por sessão, por urna, vai ficar bastante corrido. Então, Antônio, nesse ponto, também queria aproveitar e pedir, né, que os eleitores não fiquem, não deixem para a última hora para exercer o seu direito ao voto, que compareçam desde o início. As urnas, né, a eleição, ela abre às 7 horas da manhã até às 16 horas. Às 16 horas os portões são fechados. Somente vai poder votar quem estiver lá no seu espaço, né, na sua urna. Não há prorrogação desse período. Então, atenção. Inclusive para evitar, né, essa famosa demora, que não tem esse tumulto, que as pessoas já vão preparadas com a sua colinha, vão votar e depois se direcionem para as suas casas.
0: Bom, para fechar, eu sei que o Poder Judiciário e Ministério Público existe uma rede de enfrentamento à violência e nós sabemos que todo mundo tem direito ao voto. Vocês estão pensando nessa situação também de pessoas realmente que às vezes são impedidas até de sair de casa no dia da eleição, doutora?
1: Isso mesmo. Foi elaborado, né, pela Corregedoria do TRE um projeto piloto, que é a eleição segura, nesse sentido. Então, qual é a divulgação que hoje estou fazendo aqui? Convidando, né, e noticiando que, eventualmente, vítimas de violência doméstica que possuam medida protetiva, se elas sentirem algum receio, algum medo, tiverem, né, alguma ameaça e não poderem, por exemplo, sair da sua residência, irem até o local de votação, que façam contato com a Justiça Eleitoral ou mesmo ao Ministério Público, aos componentes da rede e informem esse fato, que vai ter um formulário para preencher com os seus dados para a gente poder então avaliar a situação e ficar essa eleitora tranquila que lá no dia vai ser informado então a forças de segurança, né? Porque elas, todas as polícias, elas estão envolvidas na eleição, elas estão trabalhando em conjunto com a Justiça Eleitoral. Então lá naquele local em que ela vai votar, vai estar preparado no sentido, né, de uma polícia, por exemplo, estar ali ciente para eventualmente se necessitar de um apoio, de alguma ajuda, se após a sua votação ela precisar desse acolhimento até o seu meio de transporte. Então fiquem tranquilas, a ideia da Justiça Eleitoral é justamente, né, acolher todas as pessoas e em especial então também, né, as vítimas de violência doméstica que tenham aí algum receio e que se sintam eventualmente impedidas de exercer o seu direito de voto.
0: Ok, doutora, agradecer sua presença mais uma vez aqui, essa liberdade da gente poder conversar e trocar ideias e apresentar informações para o nosso público. Obrigado e certamente até o dia da eleição a gente volta a conversar e esclarecer mais dúvidas aqui na Conte. Obrigado, viu?
1: Obrigada, Antônio. Obrigada pelo espaço. se qualquer dúvida, deixo aqui aos eleitores que se direcionem ao cartório eleitoral, entrem em contato ou no site do TRE, que lá tem, né, várias coisas que você pode tirar as suas dúvidas. Então, façam esse contato e lembrem, Antônio, da colinha no dia da eleição. Obrigada.
0: Ok, então. Obrigado. Vamos fazer um rápido intervalo. Não? Continua aqui? Então vamos lá, com mais informações, Noticiário Nacional, você que está na Conte, como fica a imagem do Supremo Tribunal Federal após a suspensão do julgamento de Alexandre de Moraes? A análise é de Breno Zonta, aqui na Conte.
2: 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A sessão extraordinária do Supremo Tribunal Federal, convocada para a última terça-feira, para discutir se cabe ou não abertura de investigação contra o ministro Alexandre de Moraes por suas mensagens trocadas com o ex-dono do Banco Master, Daniel Vorcaro, terminou sem resolução, após pedido de vista de Flávio Dino. O julgamento acabou marcado mais pelo bate-boca entre Gilmar Mendes e André Mendonça, pelas acusações de Alexandre de Moraes também a André Mendonça e por provocações e insinuações entre os ministros que chegaram a levantar a voz. Para o professor de Direito da pós-graduação da Fundação Getúlio Vargas, Jean Menezes de Aguiar, as cenas expõem uma imagem prejudicada da Suprema Corte do país há poucas semanas das eleições.
3: Em alguns momentos da República, os poderes precisam ter comedimento, precisam ter reservas. Existem atos secretos, sigilosos, existem graus de sigilosidade dos atos. O Supremo entregou para a população brasileira uma lavação de roupa suja. O que nós assistimos ontem foi uma situação trágica, um ministro chutando o pau da barraca, o outro chutando o balde, não sei o que, quase que saíram no tapa.
2: A professora de Direito Constitucional da FGV Direito Rio, Flávia Bahia, também lamenta o bate-boca e o momento atual da corte, mas vai na contramão de discursos extremistas e defende a importância do regime democrático, que permite críticas e investigações também sobre as principais instituições do país.
4: Nós temos a oportunidade, em um momento democrático do país, com base em uma Constituição democrática que completará no próximo dia 5 de outubro, 38 anos, de assistir esse debate de forma pública, de acompanhar, até para poder criticar e questionar o que está acontecendo. E isso só é possível porque vivemos num período democrático, num período em que o povo pode criticar e criticar com razão tudo o que está acontecendo.
2: Já para Heloísa Machado, professora de Direito Constitucional na FGV Direito São Paulo e pesquisadora sobre o STF, a sessão da última terça agravou a crise no Supremo. Ela lamenta que o plenário não foi capaz de endereçar caminhos para sair da crise e nem organizar uma deliberação sobre as questões que precisam ser discutidas.
5: Essas questões envolvem não só uma eventual avaliação sobre a possibilidade de abertura de investigação contra o ministro Alexandre de Moraes, como também uma arguição de nulidade dessas provas em razão de um direcionamento feito pelo ministro André Mendonça e também a acusação de que este estaria agindo com abuso de autoridade e instrumentalizando uma investigação criminal com propósitos político-partidários para interferir nas eleições nesse momento.
2: Com o pedido de vista, a análise do relatório da Polícia Federal sobre as mensagens de Alexandre de Moraes com o banqueiro Daniel Vorcaro só terá definição quando o ministro Flávio Dino liberar a retomada do julgamento, o que pode ocorrer em até 90 dias, ou seja, depois das eleições. Já a sessão sobre André Mendonça, que será julgado por sua condução das investigações do caso Master e do Instituto Nacional do Seguro Social, o INSS, está marcada para a próxima quarta, 23 de setembro. Agência Rádio Web, produção e reportagem, Breno Zonta.
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0: 7 horas mais 59 minutos. Você está na Conte de Pontes Lacerda, Mato Grosso. Estávamos há pouco aqui com a juíza eleitoral e iríamos falar sobre a situação também de mudança dos locais de votação. E você que é eleitor aqui de Pontes Lacerda, fique muito atento, houve algumas mudanças. E olha, os eleitores, por exemplo, que votavam na Câmara Municipal, votarão no prédio ao lado, na Escola do Legislativo. A mudança se deu visando, então, evitar longas filas, uma vez que na Câmara a votação só comportavam duas urnas e seria necessário agregar as quatro sessões em uma, o que ficariam com aproximadamente 400 eleitores cada. Então, você que está acompanhando a Conte, vota na Câmara Municipal, vai votar então no prédio ao lado, na Escola Legislativa. Também teve outra mudança: os eleitores que votavam no posto de saúde São Cristóvão foram definitivamente transferidos para a Escola Municipal Nelly Nunes Teodoro, antigo Shalom ali, tá? Então, os eleitores que votavam no posto de saúde São Cristóvão foram definitivamente transferidos para a Escola Municipal Nelly Nunes Teodoro. Já os eleitores que votavam na creche Maria Antônia Galvão Neto irão votar no IFMT em razão da reforma do prédio. Então, você que votava na Maria Antônia Galvão Neto, na creche Maria Antônia Galvão Neto, vai agora votar lá no IFMT em razão da reforma do prédio. Os eleitores que votam no posto de saúde do Cerro Azul votarão na Escola Municipal Cirila Francisca da Silva. Então, todos do Cerro Azul, né, vão votar então na Escola Municipal Cirila Francisca da Silva. E os eleitores que votam na Escola Municipal Constâncio Leite de Moraes irão votar na Escola Arlindo Antônio Nogueira, na Triunfo. Com essa informação, chego ao fim do Giro Conte de hoje. A você um excelente dia. Vem aí daqui a pouquinho a Josi no Bom Dia Conte. Agora você segue com a Palavra de Fé.

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1: Sou o pastor Ricardo Stabile e este é o quadro Palavra de Fé. Tem dias em que o peso da vida parece maior do que a nossa força. São tantas lutas e dificuldades que nós enfrentamos que o coração pede uma trégua. Mas, mesmo no silêncio, o que nos conforta é saber que Deus está nos sustentando. Pois Deus é aquele que vê cada lágrima, é aquele que entende cada suspiro. Deus é aquele que segura firme a nossa mão. Nós não estamos sozinhos. Nós podemos olhar para trás e nós vamos entender que foi o cuidado de Deus que nos conduziu até aqui. E Deus continuará nos sustentando. Confie e descanse no Senhor. Que Deus te abençoe grandemente, em nome de Jesus.
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3: 8:03.
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19: 8:09.

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0: Bom dia! Bom dia, bom dia, bom dia! Alô, meu povo! Todo mundo bem por aí? 17 de setembro de 2026. Bora, bora! Para mais um dia de sucesso pelas ondas da 95.9. Quinta-feira, sua linda! Quase lá no finalzão de semana. Quinta é aquele dia em que nem é começo de semana, mas também não é oficialmente final de semana. Então é aquele dia em que a gente cria muitas expectativas. Como é que vai ser o final de semana? Como é que vai ser o final de semana por aí? Bem, por aqui uma coisa é certa. Muita música boa, muito bate-papo, muitas informações e, claro, a sua participação sempre vale prêmios pela 95.9, beleza? Falando em prêmios, Zap Zap tá na ativa. Tô por aqui online, já aguardando o seu recado, o seu pedido musical. Manda lá, chama no zap, que Josi já responde vocês. 659-9929-0959, anotou? 659-9929-0959. É o novo contato da Conte para você já se esbaldar e mandar o que você quiser, beleza? Pede música, fica à vontade. Tô por aqui até ao meio-dia na direção geral Rodrigo Barbosa. Só vem que amanhã com certeza promete tocar o ritmo que você gosta.
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0: Pião todo tatuado, 8h11. Bom dia, uma ótima quinta pra você, bom trabalho.
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17: 8:21.

9:22. Para você que tá de rádio ligado, bom dia, bom dia, bom dia. Já me conta no zap qual é a sua pedida essa manhã, qual é a sua música preferida. 8:22, 999-290-959. Daqui a pouquinho tem a nossa mensagem do dia, tem o nosso momento reflexão. Tô chegando com o som do Fred Fabrício, Você Não Cuidou. Já tem o momento reflexão, a mensagem do dia aqui na manhã da Conte.

0: sucesso na manhã da Conte 8h28.
1: Bom dia!
2: Bom dia! Bom
0: dia! Pena que você já namora. Sucesso na manhã da Conte. Bom dia, bom dia. 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Moda e Casa, 8h29. Bom dia.
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4: 8h29.

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15: Se liga aí, bom dia pra você de Rádio Ligado 8h33.
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15: Pra você que tá na sintonia da Conte, tá chegando o nosso momento reflexão, a nossa mensagem do dia. Vem cá pertinho do rádio, se não puder aumentar o volume. Você que tá me ouvindo no aplicativo, no site, os motoristas de aplicativos que estão me dando carona, que coisa boa, muito obrigado. Os aplicativos de mobilidade urbana, Lacerda tem um bocado, graças a Deus, né? Assim a gente consegue ter várias opções na hora que precisa fazer aquele movimento no dia a dia. Então, para vocês, um super beijo, bom dia, bom trabalho, muito obrigada pela audiência. Você que tá aí nas obras, trabalhando, curtindo a gente, nos maquinários, nos caminhões, você na região, muito bom dia, muito obrigada pela sua audiência. Muito bonita a mensagem de hoje, na verdade, a mensagem do dia é uma historinha, tá? Uma historinha pra gente prestar atenção e pra gente refletir. A mensagem de hoje, a última conversa. Essa é a mensagem do dia. Certa noite, uma senhora chegou em casa depois de um dia cansativo. Estava preocupada com tantas coisas, contas, trabalho, problemas e compromissos. Ufa! Ao entrar, encontrou o pai sentado na varanda. Ele sorriu e perguntou: filha, você tem alguns minutos para conversar? Então ela respondeu: hoje não, pai, estou muito cansada. Amanhã a gente conversa. Ele sorriu novamente e disse: tudo bem. Na manhã seguinte, ela saiu cedo para trabalhar, o dia passou, a semana passou, a vida continuou, até que alguns dias depois recebeu uma ligação. Seu pai havia partido. Ela voltou para casa em silêncio e encontrou a cadeira onde ele costumava sentar. Foi então que percebeu uma coisa dolorosa. Ela sempre achou que teria amanhã. E quantas vezes fazemos isso? Adiar um abraço, adiar um eu te amo, adiar uma visita, adiar uma conversa, adiar aquele pedido de desculpas. Vivemos como se o tempo fosse uma coisa garantida, mas o tempo não promete nada. Por isso, se existe alguém que você ama, não espere uma ocasião especial, ligue hoje, dê aquele abraço hoje, diga o que sente, porque algumas oportunidades não voltam. E talvez o melhor momento para dizer você é importante para mim seja justamente agora. Seja justamente hoje. Porque o tempo, com o tempo não tem negociação. Pense nisso. 8h36. Bom dia.

0: Estamos sozinhos, Murilo Ruf, Gustavo Mioto, rolou também um Guilherme Bernuto e Panda, eu duvido, bom dia. 8h45, boa manhã. 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
0: Bom dia, bom dia. Já se liga aí na Conte FM, hora certa, 8h46. Boa manhã.
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2: Bom dia, se liga aí na Conte FM 8h51. Bom dia, bom dia.

0: É o contato da Conte, manda um oizinho. Não esquece não, o nome completo vai pro sorteio e concorre a presentes no final de semana, tá? Tem voucher no valor de R$100 para você abastecer o seu veículo lá do posto Idasa. Um beijo bem especial para toda a equipe do posto Idasa. E ainda tá valendo almoço lá do restaurante Cheiro Verde. Então quem quiser, já manda para cá no zap da Conte 999-290959. Gente, você já comprou o iPhone 17? Já comprou? Ah, beleza, top. Ah, não comprou ainda? Ah, então eu tenho uma informação para vocês. A partir de amanhã, a venda do iPhone 18 Pro e Pro Max está liberada no Brasil. Vou te contar agora. Nossa, mas já 18?
1: Jorge, conta aí! 12, conta aí!
0: E olha que tem gente que nem conseguiu ainda terminar de pagar o 17, né, gente? Venda de iPhone 12 Pro e Pro Max começa amanhã no Brasil. Quais as novidades? Prazo de entrega e preços. Gente, mas parece que foi esses dias que saiu o 17. Começa sexta-feira amanhã a venda dos novos iPhones 18 Pro e iPhone 18 Pro Max no Brasil, que foram anunciados no último dia 9 em evento na sede da empresa em Cupertino. É a primeira vez que o Brasil tem o mesmo calendário dos Estados Unidos. No site da Apple no Brasil, a entrega para quem tenta reservar o modelo na pré-venda tem previsão de entrega entre 7 e 15 de outubro. Nossa, pertinho, rapidinho, indicando alta demanda pelos modelos. A companhia está parcelando os modelos com preços a partir de R$11.999 em até 12 vezes ou ter descontos de 10% à vista. Os modelos Pro do iPhone 18, que chegam ao mercado com mudanças importantes em câmera, processamento e bateria. Entre as novidades está uma tecnologia inédita nos celulares da companhia. A câmera principal passa a ter abertura variável, permitindo controlar fisicamente a quantidade de luz que entra no sensor. Olha aí, para quem gosta de novidade, olha que novidade legal. Os novos aparelhos também são os primeiros iPhones equipados com A20 Pro, processador fabricado em tecnologia de 2 nanômetros, uma nova geração do sistema de refrigeração para sustentar o desempenho em tarefas pesadas, como jogos, edições de vídeos e inteligência artificial, tá? Os novos Pro também chegam com iOS 27 e a nova Siri AI, que é a inteligência artificial, que passa a usar modelos mais avançados de inteligência artificial. Em comparação com o iPhone 17 Pro Max, lançado no ano passado, o novo aparelho mantém características como a tela de 6,9 polegadas, o sistema de 3 câmeras traseiras de 48 megapixels e a câmera frontal de 18 megapixels, tá? Quem quiser o link da matéria, chama lá, que eu já envio para vocês, tem todos os detalhes do iPhone 18, o Pro e o Pro Max, tá, gente? Olha que legal! Muitas novidades. Bateria com 45 horas de vídeo, tá? É a novidade do novo iPhone. A bateria também recebeu uma das maiores atualizações da história do iPhone. No iPhone 18 Pro, a Apple promete até 36 horas de reprodução de vídeos nos modelos exclusivamente com eSIM. No 18 Pro Max, chega a 45 horas. É tempo, hein? No Pro Max, a Apple diz que 5 minutos de carregamento com fio podem proporcionar aproximadamente 7 horas adicionais de reprodução de vídeo. O Pro também pode chegar a 50% de carga em cerca de 15 minutos, tá? Então assim, gente, olha, tem um sistema de resfriamento, tem outros detalhes do iPhone, memória interna, tá? Então, olha, se você gosta de estar sempre atualizando os seus aparelhos iPhones, já entra lá no site da Apple, que pela primeira vez o iPhone será lançado nos Estados Unidos e também no Brasil, tá? Simultaneamente, com valores que chegam a R$11.999. Tá barato, né? Tá baratinho. Divide lá em 12 vezes, tá bom. Você vai comprar o seu iPhone? Se quiser o link da matéria, chama lá que eu já te mando. 8h55, bom dia. Simone Mendes, Direitos Iguais.

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8: Já se liga aí, bom dia, 9:07, uma ótima manhã.
9: Hey, bom dia,
8: bom dia, bom dia. Já manda mensagem no zap.
10: Josi, manda beijo aí.
8: 9:07, zap zap tá na ativa, 999-290959. Bom dia, bom dia. Beijoca. Anglia Ramirez, ô Anglia, você ganhou o presente da Bruna Papelaria Viamentos, tá? No dia do cliente, você tá sabendo? Ontem eu fui lá na Irene, a Irene falou, Josi, cadê a ganhadora? Fiz R$100 em compras. Falei, nossa, eu tenho que dar uma olhada na minha lista. Quando eu bati o olho na lista, quem é a ganhadora? Anglia Ramirez. Gata, vem na Conte, tá? Vem na Conte pegar a sua autorização pra pegar R$100 em compras lá na Bruna Papelaria Viamentos, beleza? Ganhou no dia 15, dia do cliente. Presente especial lá da Bruna Papelaria Aviamentos, ok? Passa aqui na rádio, viu? Sua linda, pega a autorização e vai buscar o seu presente. Quem mais tá por aqui junto com a Josi? A Vitória tá ligada, tudo bem, Josi? Manda beijinho, tô ouvindo você. Vanusa, na Fazenda Tulipa, lá no Cerro Azul.

0: Obrigada pela sua audiência. A Daiane Galhardo Moreira Brandão também tá de rádio ligado. Valeu, bom dia. A Jéssica Aparecida também tá por aqui. Já mandou beijo pra Josi, pediu Tiaguinho. Ok, daqui a pouquinho eu trago pra você, viu? Ô, Claudeci, tudo de bom, viu, lindona? Muito obrigada pela sua audiência. A Isabela também tá ligada, me coloca no sorteio. Quero faturar esse voucher. Ô, Josi, eu quero bater perna, igual você fala. Precisa abastecer o veículo. Legal, e dá. Dá pra dar um rolê legal, não dá? Quase meio tanque, né? Meio tanque, né, gente? R$100? Dependendo da quantidade de combustível no seu veículo, você consegue colocar meio tanque com 100, hein? Quem mais tá por aqui? A Nilva Souza Silva também tá ligada. Valeu, Nilva. A Janete tá ligada, mandou áudio. Bom dia, querida.
1: Bom dia, Josi. Tudo bem?
0: Tudo. E você?
1: Gostaria de ouvir uma música, Loucura Demais, com estilo pop som. Manda aí pra mim, só pra curtir mesmo. Beijão, então, bom dia.
0: Valeu, sua linda. Beijo, bom dia, tudo de bom. Obrigada pela audiência. Quem mais tá por aqui, tudo bem? Manda um abraço aqui pra minha mãe, a Luci Aires, da comunidade Morrinhos. A Betim, tá ligada? Valeu, Betim. Valeu, Luci, Luci Aires, lá na comunidade Morrinhos. Onde que fica essa comunidade Morrinhos, hein? Querida Betim, me conta aí, que região que é? A Tânia também tá curtindo, estou aqui trabalhando e escutando o seu programa. Toca pra mim uma música do Pepe Moreno, qualquer uma dele. Pra todos vocês da rádio, pra minha família e pra você, viu, Josi? Legal, valeu, Tânia, beijoca. E aí, Rodrigo, como é que você tá? Tudo bem? Só na paz? Bom dia, bom trabalho, obrigado pela audiência. O Emerson tá me dando carona. Oi, Josi, manda um abração aqui pra nós. Os entregadores na luta, ouvindo a Conte, hein? Só assim, pra dar conta do arroxo. Legal, valeu, bom dia. A Camila de Souza também já está cadastrada. Lembrando que pro final de semana tem almoço lá do restaurante Cheiro Verde. Eu tenho pra vocês um voucher no valor de R$100 pra você abastecer o seu veículo, presente do Posto Idasa, beleza? Muito fácil pra participar. É só enviar o nome completo no 999-29-0959. Beleza? Copiou? Então é isso, tá? Boa sorte. A Fabi tá ligada. Como é que você tá, Fabiola? Tudo de bom, toca aí. Qual foi a música? Natanzinho Lima, escolhe aí. Ok, valeu, beijoca. E aí, dona Célia, tudo bem, querida?
2: Bom dia, Josiane de Oliveira.
0: Tudo
2: bom
0: bem?
2: Bom dia, Jos. Tá tudo bem contigo, bebê, Jos?
0: Tudo bem, graças
2: Roda
0: a Deus.
2: Roda aí pra nós curtir aí, Amado Batista. Cadê a minha estrela? Eu ofereço pra você, Jos, pra todos daí da rádio. Desse minha amiga Angri em Nova Lacerda, pra Lia no Rancho 95, pra Simone, Rafael de Oliveira lá na G3, todos lá que estão sintonizados curtindo a nossa Conte. O Valdeci do Assentamento Miura, pro Rodrigo, pro meu amigo Josias, pro Beto da Ambulância, pro meu amigo Wagner da Linha do Leite, pro Vaguinho, pra Aninha, o Vaguinho lá da oficina, pra Aninha e quem tiver estandizado, curtindo a nossa Conte com nós. É a Célia, tchau, obrigado, tenha um bom dia, excelente quinta-feira.
0: Valeu, muito valeu, bom, tudo de bom, viu, boa quinta-feira. Ô, Anglia, pode mandar a sua irmã vir buscar a autorização, tá? Beleza? Josi, Vila Bela da Santíssima Trindade, a região da Ponta do Aterro. Ah, sim, legal. Então a comunidade do Morrinhos fica ali na Ponta do Aterro, conheço demais. Já andei pra essas bandas há um tempo atrás, hein? Minha mãe ama o rádio, ama a rádio de vocês. Ela acorda, já liga o radinho dela. Ê, dona Luci Aires, um beijo, viu, pra senhora, tudo de bom. Muito obrigada pela audiência e rádio. Quando a gente ama a rádio, olha, pensa no amor que é louco, né? O rádio é aquele barulho gostoso que faz parte do nosso dia a dia. O Valdinei Batista da Conceição também tá curtindo, já concorrendo aos prêmios. Legal, amigão. Tudo de bom pra você, viu, Ney? Muito obrigada pela audiência. Já me coloca no sorteio, Anglia Ramirez. Mas aí a pessoa ganha e não sabe que ganhou, hein, Anglia? Anglia, vou te colocar na geladeira, hein? Vou te colocar na geladeira. Olha, olha, se cuida.
3: Bom dia, Josi, mais uma vez. Josi, manda um abraço para minha ex-nora Josi, que trabalha na SESC, lá na mineração, a Josi.
0: Ah, legal. Legal esse recado, hein? Mandando alôzinho para ex-nora. Um beijo, viu, Claudeci? Beijo para Josi, minha xará. Fala, Anglia.
4: Não põe não, minha filha. O rádio que deu B.O., mas eu arrumei.
0: Ah, então tá, olha que você vai pra geladeira, hein? Cheguei ontem lá, a Irene falou assim, shows, porque a Irene, o pessoal da Bruna é muito antenado. Quando eles dão presentes, eles ficam na expectativa pra que vocês busquem, fica tudo preparadinho lá. E aí a Irene comentou, falou assim, ô Josi, e a ganhadora da ação que você fez no dia do cliente não apareceu até agora? Será que ela pegou a autorização? Eu falei, deixa eu dar uma olhadinha. A princípio, eu achei que quem tinha ganho o presente da Bruna teria sido a Clenismar. Porém, a Clenismar já tinha passado pela rádio, já tinha buscado lá na Criativas Home Store. Inclusive, tirou fotinho e tudo. Presente bonito, hein, Clenismar? Muito lindo, não é? É aquela bola bênção. Quando você acorda, eu gosto muito dessas ações, é muito legal, dá uma animada no dia. E aí você tira um papelzinho, que nesse papelzinho tem um versículo bíblico, é muito legal, viu gente? Muito legal mesmo, e ela ganhou esse presente lá da Criativas Home Store, a Clenismar. No fim das contas, falei, olha, eu vou avisar a Anglia amanhã e deu certo, tudo bem que eu lembrei. Josi, eu adoro minha esnora, legal, viu, Claudice Cunha. Isso aí, um beijo pra você. 9:15 e vamos continuar por aqui soltando som. Não esquece não, continue participando pelo 999-290959.
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0: Chegando o som, 9:15, bom dia.

0: ótima manhã, 9h19. Na Conte o Seu Sucesso toca. Bom dia.
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0: Informações na manhã da Conte com Antônio Luiz Neto. Oi, Antônio, bom dia.
3: Oi, Josi. Retorno na Conte agora com uma nota de falecimento em nome da funerária Pôr do Sol aqui em Pontes Lacerda. Essa nota de falecimento é com profundo pesar que a funerária Pôr do Sol comunica o falecimento da senhora Wislaine Azambuja da Silva. Muita gente perguntando aqui sobre o traslado, né? O corpo está sendo trasladado de Mogi Guaçu, São Paulo, para Pontes Lacerda e será, portanto, velado na capela Pôr do Sol, na sala D1, sala 01, a partir, então, das 13 horas desta quinta-feira. Situada, então, na Avenida Joaquim Gomes de Souza, número 1459. Portanto, a funerária Pôr do Sol, comunicando que o corpo da Wislaine Azambuja da Silva está sendo trasladado de Mogi Guaçu, São Paulo, para Pontes Lacerda e será velado na capela Pôr do Sol a partir das 13 horas, situada na Avenida Joaquim Gomes de Souza, número 1459, bem próximo ali, nas proximidades dos Correios, aqui em Pontes Lacerda. O sepultamento acontecerá, então, no dia 17, no horário ainda ser definido pela família no cemitério municipal aqui de Pontes Lacerda. A família enlutada agradece a todos pelos gestos de solidariedade, carinho, orações recebidas nesse momento de profunda dor. É a nota, portanto, da funerária Pôr do Sol aqui em Pontes Lacerda. Daqui a pouco, mais informações na Conte.
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0: 9:22.

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5: Bom dia, se liga aí na Conte FM, hora certa, 9h27, boa manhã. 9h28, Gustavo Lima, cara de derrota.

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1: Bom dia, já se liga aí, 9h33. Boa manhã pra você de Rádio Ligado. Bom dia. 9h33 na Ponte. 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
1: Bom dia, se liga aí, 9h38, boa manhã, bom dia pra você de boa, Cristina Conte. Bom dia. Vamos seguir junto com a Josi nessa manhã agitada. Quintou, quinta-feira sua linda, quase finalzão de semana. 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
1: Sucesso absoluto, sucesso do Gustavo Lima, Bala Alojada.

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2: No Bom Dia, Conte, hora certa, no oferecimento do Farturão e Super Mais, 9h46. Bom dia.
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2: Já se liga aí, 9h50, bom dia. Faltando 10 minutos para as 10, a Kiki chegou por aqui mandando áudio. Tudo bem, Kiki? Bom dia, menina, tudo bem?
12: Bom dia, Jô.
2: Joia.

0: Deus, coloca o meu nome, Quitéria Bernardino Santos e Luzia Santos tiveram lá no sorteio do posto de Dase, de todo o sorteio que tiver, do Hermoção e do que tiver, Jô.
1: Beleza.
0: Da Pietra Sofia, tá? Tudo de bom, Jô.
1: Tudo de bom. Ô, vó, coloca meu nome, Pietra. Pietra, Pietra. A Wislaine também tá ligada, a Gabriela e o Claudemir curtindo a gente, valeu. Fala aí, dona Vânia do Requeijão, bom dia, tudo bem, querida?
2: Ô, bom dia, minha linda Josiana, uma
1: tá
2: boa quarta-feira, cheia de paz e amor, alegria.
1: Amém.
2: Josiana, gostaria de ouvir uma música hoje com o Eduardo Costa, imagina eu. Quero oferecer pra todos que não escuta. Se tiver sorteio, coloca meu nome, Irene da Silva Nonato. Tá bom, gatona linda, maravilhosa? Qualquer dia eu vou te dar um cheiro.
1: Beleza, só vem. Beijão, viu, Vânia? Tudo de bom, muito obrigada pela audiência. A Marilza Rodrigues também tá ligada. Como é que você tá, Marilza? Um beijo, bom dia, tudo de bom, obrigada pela audiência.
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1: Banda Calypso, sem medo de falar, 9h52.

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1: Se liga, bom dia aí, 9h59 na Conte FM, bom dia, uma ótima quinta pra você de boa curtindo a gente. 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
1: Bom dia, 10 horas 1 minuto, boa manhã, tudo de bom pra você de Rádio Ligado. Um abração pro nosso amigo Flávio que tá ligado, como é que você tá, Flávio? Tá tendo churrasquinho por aí? Não consegui abrir o vídeo, meu celular travou, mas um abraço pra você, viu?

Beijoca. Josi, estou na sintonia. Ah, sexta-feira é seu aniversário, né, Marilza? Legal. Oi, maninho, como é que você tá? Essa texana é problema. Texana 37 pro maninho, que adora ela. Ô, maninho, você foi falar que você não gosta? Aí agora todo dia toca na Conte. Só pra te provocar. Ei, maninho, maninho, gente, tá sempre ligado, hein? Tá sempre na ativa. Quem mais tá por aqui? A Joyce também tá ligada, me contou que tá de boa curtindo a Conte. Gente, essa música é muito legal, também gosto dessa, viu, Joyce? Um beijo pra você, viu, sua linda? Especialmente, tá curtindo no Faxinão, de boa curtindo a Conte. 10 e 2, até que durou, Pericles.

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2: Deixou aí o som do Henrique Juliano logo logo, hora certa por aqui, 10h09. Bom dia!
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2: 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Bora sim, bora até o meio-dia, bom dia. Ótima quinta-feira pra você, bom dia.
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2: 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Bom dia, 10 e 9.
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21: 10:14.
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0: 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Bom dia, bom dia. Manda no zap da Conte 999-290959. Tá valendo o seu contato e a sua participação, viu? E aí, Silvio, só na paz? Ô, Silvio, conta aí. Bom dia, viu, querido? Marlene, olha ela, Marlene Martins, tá nativa. O radinho tá sempre ligado por aí no Guia Supermercado, né, Marlene? Um beijo pra você, tudo de bom, muito obrigada pela audiência. Janete também tá ligada, beijoca. A Eduarda também chegou por aqui, legal, tudo de bom. Muito obrigada pela sua audiência, tá bom, sua linda? Bem, 10h21, eu vou pro bloco, volto já trazendo fofoca dos famosos.
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0: Já se liga aí, bom dia, hora certa, 10 horas 21 minutos.
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3: Bom dia, 10h26, uma ótima manhã. Bom dia, bom dia.
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3: Um bom dia especial para você que tá na companhia da Josi. Calistenia, não é só moda, treino com peso corporal melhora força e função física. Apontam estudos, viu gente? Você já foi na academia? Você já fez musculação? A musculação é a base de aparelhos, é ou não é? Então você vai lá, faz uso de aparelhos, mas também tem a calistenia, que é o exercício que você faz usando apenas o seu peso corporal. Tá super em alta na internet, não se fala em outra coisa e tá se tornando uma tendência não só nas academias, mas também com os treinos privados, aqueles que são feitos em casas, em casa, sozinho ou acompanhado de personal, de profissional. Bora saber o que isso significa? A nova onda do momento é, meu amor, de repente você fala, ai, mas eu não gosto de aparelho. Pronto, usa o peso corporal, aí não tem desculpa, né? Você já se carrega. É ou não é? Você não tem que se carregar? É um peso que a gente tem que carregar, o nosso peso, o nosso corpo. E aí, tá muito pesado por aí, menina? Por aqui tá pesado. Nossa, mas tá pesado. Vamos saber mais.
5: Josi, conta aí.
3: Bora que eu vou te contar.
5: Conta aí.
3: 10h27, quase final do ano. E aí, cumpriu a promessa? De dar uma emagrecida, de fazer atividade física. Eu não posso falar nada, porque eu não tenho nem moral pra falar nada. Quando eu pensei que as coisas iam se ajeitar, veio o João, né? E aí começou tudo de novo. Tava firme na academia, tinha emagrecido quase 10 quilos, o corpo tava ficando legal. E aí, surpresa! Oi, oi, mamãe! E aí foi, né, gente? Durante a minha gestação, eu engordei nada. Nada, nada, nada. Muito pelo contrário, fiquei magra. Emagreci durante a gestação. E aí, quando o neném nasceu, gente, foram 10 quilos a menos na balança, sério. Quando eu me vi no espelho, eu nem acreditei. Eu me achei feia, muito feia. Falei, ah, não, não, não, não, não combino de jeito nenhum. Aí agora eu tô aqui de novo, né? Vou ter que parar de comer o tanto que eu tô comendo. Olha, a moça não bebia refrigerante, agora a moça bebe refrigerante. A moça comia pouquíssimo carboidrato, agora a moça ama carboidrato. Você não tá entendendo? O trem tá tudo bagunçado. Semana passada eu fui na Sua Araújo. A Sua Araújo, ela é nutricionista. E ela fez a minha avaliação, me mostrou a minha idade corpórea, me mostrou através da bioimpedância que as coisas não estão boas para a Josi. E ela montou um plano que eu não coloquei em ação ainda, mas eu já estou com um plano preparadinho aqui com a Sua Araújo. A Sua Araújo é nutricionista e preparou para mim. E enfim, agora né, tem que dar o pontapé inicial, né, Su? O trabalho da Su já foi feito. Agora Josi precisa colocar em prática. Então bora, né? Falando em exercício e atividades físicas, vamos entender o que é a calistenia. Aê, moçada, bora emagrecer, hein? Com saúde. Barra fixa, flexões, mergulhos, agachamentos e para os mais avançados, movimentos tão impressionantes quanto muscle up, que nos permite passar da posição suspensa para ficar acima de uma barra, la planche, em que o nosso corpo permanece na horizontal apoiado apenas nas mãos com os pés no ar, ou front lever, que também consiste em manter a posição horizontal, mas suspenso de barriga para cima em uma barra. Oh, difícil. A calistenia ganhou enorme popularidade nos últimos anos, especialmente graças às redes sociais e à instalação de equipamentos públicos para treino. Mas será que a calistenia é realmente eficaz ou estamos simplesmente diante de mais uma nova moda esportiva? Para responder essa pergunta, convém começar esclarecendo o que entendemos por calistenia. Mas afinal, o que é? Nosso corpo também pode ser um peso, tá? A calistenia é uma forma de treinamento físico na qual utilizamos principalmente o nosso próprio peso corporal como resistência. Seu nome deriva dos termos gregos kalos, belo, e stenos, força. Embora o uso moderno da palavra tenha começado a se difundir no século XIX para se referir a diferentes formas de exercícios, a própria origem do termo já relaciona, portanto, movimento e força. Hoje, A calistenia inclui exercícios tão conhecidos como agachamentos, passadas, flexões, barras fixas ou fundos. Não é preciso realizar movimentos acrobáticos para praticá-la. Uma pessoa que começa fazendo uma flexão contra a parede utiliza o mesmo princípio que outra capaz de realizar uma flexão apenas com uma mão, mover o corpo contra a gravidade. E esse corpo constitui uma carga real. Durante uma flexão convencional, por exemplo, os braços podem suportar cerca de 2/3 do peso corporal. Apoiar os joelhos ou elevar as mãos ou os pés permite diminuir ou aumentar essa resistência. Em outras palavras, uma flexão não é um exercício sem peso, porque o peso somos nós mesmos, entendeu? Uma academia que levamos sempre conosco. Essa característica torna a calistenia uma opção especialmente interessante para começar a se exercitar. Não requer necessariamente ir à academia, usar aparelhos nem fazer grandes investimentos e pode ser praticada em casa, em um parque ou praticamente qualquer lugar, viu gente? Assim, um estudo que comparou um programa progressivo de flexões com outro de supino, o conhecido exercício em que empurramos uma barra a partir do peito, deitados em um banco, constatou melhorias na força em ambos os grupos. Outro estudo ajustou a dificuldade das flexões para torná-la comparável à resistência utilizada no supino e observou melhorias semelhantes tanto na força quanto na espessura muscular do peitoral e do tríceps após 8 semanas, tá? Progredir não é fazer cada vez mais repetições. Treinar com o próprio peso não significa nos limitarmos a fazer cada vez mais repetições. Podemos modificar as alavancas, os pontos de apoio, a amplitude de movimento ou a distribuição do peso. Por exemplo, uma flexão pode começar encostada em uma parede, continuar com as mãos sobre uma superfície elevada, passar depois para o chão e evoluir para variantes progressivamente mais exigentes, tá? Essa forma de progredir apresenta, além disso, uma característica interessante. Nos obriga a aprender a mover nosso próprio corpo. Ao modificar posições e apoios, devemos prestar atenção ao controle do tronco, ao equilíbrio, à amplitude de movimento e à nossa capacidade de manter uma execução adequada, beleza? A gente tem mais detalhes. Quem quiser me chama lá no zap que eu já mando pra vocês, tá bom? E aí tem aquele falso dilema. Mas então o que é melhor, a calistenia ou a musculação? Provavelmente essa é uma pergunta equivocada. Os pesos permitem aumentar a dificuldade de forma muito gradual. Basta adicionar alguns quilos. Na calistenia, por outro lado, progredir geralmente implica modificar a posição do corpo ou passar por uma variante mais exigente. E essa mudança nem sempre pode ser feita de forma tão progressiva. Por exemplo, uma pessoa pode começar realizando o que se chama de remada no TRX, puxando o corpo em direção a alças, enquanto mantém os pés apoiados no chão. E à medida que ganha força, inclinar cada vez mais o corpo para aumentar a dificuldade. Mas dar o passo seguinte para uma barra fixa significa superar uma proporção muito maior do nosso peso corporal e pode representar um aumento significativo da exigência, tá? Quem quiser saber mais, me chama lá no zap que eu mando pra você. Mas e aí, tá se exercitando? É, dá tempo. Será que dá tempo de chegar no shape? Daqui pra dezembro? Dá, né, gente? Ô, tem tempo de sobra.
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3: Wesley Safadão e Rei Vaqueiro Displicente, 10h34.
0: Ah, canção, rei! Isso aqui tem que ter sentimento.

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3: pelo amor de Deus. Oh, eu já bebi demais ouvindo isso aí, ó.
4: Rapaz, essa é boa demais.
2: Então puxa, eu quero ouvir então, Clebinho.

0: horas. Pode ser da noite, da manhã, qualquer horário eu tô pronto pra ir.
1: É? Você vai de quê?
0: Passagem já tá compra já.
1: Você tá brincando?
0: De motocicleta, de Uber, de qualquer trem.
2: Cantou, eu vou.
1: Essa então, ó.

0: sozinho eu não vou chorar, não. Porque no cabeceiro eu tô bem acompanhado, irmão.
1: Como é que chora, gente?
2: Segura, pescador.
0: Oi, gente.
3: Podemos beber.
2: Já! Vamos que vamos!
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0: 10h44, Amado Batista Princesa. Rolou também o Zé Ricardo e Thiago, Kleber e Cauê, Kevin Gustavo. Bom dia. 10h44 da manhã da Conte, bom dia.
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0: Bom dia, já se liga aí, 10h44, bom dia, bom dia. 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
1: Se liga aí, bom dia, 10h46, uma ótima manhã pra você que tá de rádio ligado. 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
1: Tem o nosso Momento Bote com a nossa amiga, que chegou por aqui, a nossa amiga Jaine. Tudo bem, Jaine? Bom dia.
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1: Ok, tá aí a dica do Bote, 10h49.
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0: Sucesso, Três Vícios, Trai a Véia. Bom dia, Corpo e Alma, na manhã da Conte. Bom dia, bom dia. Tá vindo a propaganda eleitoral gratuita obrigatória. 11h25 eu falo com vocês, ok? Faltando 3 minutos para as 11. Conte. Tá chegando o som do Ed Brito Samuel, Toda Mulher. Bom dia.
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6: E voltamos.

Mas me conta aí qual é a boa. Tô contigo por aqui até o meio-dia, beleza? 11h26, Back Real Space na manhã da Conte, pra dar uma balançada nessa quinta-feira. Bom dia.

0: cheira de ela.
1: Eu compadre, o único jeito é você não indo pra rua. Aí fica ruim.
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3: Bom dia, se liga aí, hora certa, 11h42. Bom dia, bom dia. Tá chegando mais um sonzinho legal, indicação aqui da Margarida.
4: Bom dia.
3: Tá de boa, tá curtindo a Conte, Grupo Menos é Mais, aquele lugar. Valeu, querida, muito obrigada pela audiência.
5: Vou falar pra ela agora.

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3: Se liga, bom dia, bom dia. 11h53, uma ótima manhã pra você de Rádio Ligado. Chegamos na reta final do Bom Dia de hoje. Já desejar a todos uma ótima tarde, boa quinta-feira. Amanhã eu tô de volta a partir das 8 da manhã, se Deus quiser. Combinado? Fica assim combinado, então. A todas as pessoas que participaram conosco, muito obrigada. Agradeço pela participação. Valeu, beijo. Vou deixar vocês com o som do Ícaro e Gilmar, meu sumiço.
4: Bom dia! Bom dia!
5: Bom dia!
3: Até amanhã, gente. Bom almoço pra vocês e uma boa tarde. Tchau, tchau.

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2: 11:59.
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3: 12:05.

0: casa é sua, fica super à vontade. Nosso Toca aí tá no ar, é quinta-feira, 17 de setembro de 2026. Ai, que delícia te encontrar por aqui. Horário do almoço, hein? Horário do almoço, a gente tá aqui na Ponte com você, fazendo aquela festa maravilhosa que você ama e adora. É claro que você é melhor ouvinte do mundo, faz parte de toda essa alegria. A direção do Grupo Conte é do Dr. Rodrigo Barbosa, conectando comigo e com você a maior rede de rádios do estado de Mato Grosso. Que, ó, desde 50 milhões de anos a gente tá aqui com você, realmente deixando aqui o horário do almoço mais especial. Vamos comigo, então? Bora fazer essa festa? Vai no Instagram pra seguir a gente, @radioconte, @cleidecoelho.voz, @radioconte, mais o nome da cidade onde é que você tá ouvindo a gente, pra estreitar melhor essa nossa amizade, esse nosso relacionamento. Posso começar? Pode aumentar o volume, o nosso Toca aí tá no ar, vem!
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0: ouvinte, onde você estiver, pra ficar junto de você na melhor estação. Vamos falar daqui a pouquinho do Faustão. É, diz que não pretende voltar pra TV não, tá, meu bem? 64 anos de carreira, até eu não gostaria de voltar. Uma hora a gente cansa, né? Daqui a pouquinho a gente vai falar sobre isso, porque eu tinha até comentado com vocês que ele voltou, né? Pra Globo, pra poder dar uma entrevista. Já vou te comentar sobre isso, peraí.
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2: 12:33.

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10: 12:38.
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10: 12:38.

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17: 12:44.
18: Com o nosso Toca Aí, olha gente, o programa da Sandy é o que promete. Ai, deu até saudade daquela época do programa Sandy Júnior, lembra que tinha no domingo? Ah, quem não lembra? Todo mundo 30 mais lembra, gente, pelo amor de Deus, né? Todo mundo tinha TV em casa? Hã? Levanta a mão? Então tá. Agora dia 22 de setembro vai estrear esse programa da Sandy no canal fechado da Rede Globo. E aí ela vai receber vários artistas, assim, cada episódio vão ter artistas diferentes e algumas homenagens também a pessoas que fizeram muito sucesso e fazem muito sucesso na música. Aí assim, ó, só pra você ter uma ideia de como que vai ser esse programa e como que tá sendo montado toda essa equipe, essa produção. Aí ela vai receber primeiro Maiara Maraíza, pra homenagear a Marília Mendonça, falei inclusive agora pra vocês. Vai ter Adriana Calcanhoto, Gabi Amarantos, entre outros nomes que já foram confirmados. Gente, vai ser muito legal, porque realmente a Sandy, né, tem um jeitinho gostosinho assim de ser, não é? Bem carismática. E tem também esses outros nomes que trazem realmente a história da música sertaneja pra dentro da nossa vida, da nossa casa. Achei muito legal, a gente vai falar sobre isso muito aqui. Vou acompanhar também todos os episódios e vou contando pra você aqui, tá bom? Bora de música!

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0: 13 horas e 7 minutos aqui na Coach. Que voz é essa, Leile? Tá dormindo. Simplesmente isso, gente. Simplesmente isso. Quase perco a hora, mas tudo bem, né? Ontem me acordaram. Hoje não conseguiram me acordar, porque a abençoada que colocou o celular no silencioso, sabe? E aí não conseguiram me acordar hoje. Ave Maria! E aí, gente? Quase perdi a hora. Mas chegamos. Cheguei. Ave Maria! Boa tarde para você que já está sintonizado aqui na Conte. Hoje, 17 de setembro de 2026, quinta-feira, semi-sexta, Dia Nacional do Cego, Dia da Compreensão Mundial. E assim, né? Hoje é o dia que se comemora o nascimento do engenheiro aqui na Conte também. Então, bora começar aqui já com a primeiraça, porque eu gosto de bagunça, foguete e rock and roll, né? Então já bora começar, porque hoje é semi-sexta. E já vem Eduardo Costa. Quando é amor? Depois dessa.
1: Quinta-feira, semi-sexta. 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
0: Chegou! Começamos, bagaceiro!

0: Eduardo Costa, uma hora tu ainda mata um com essas modas suas, você tá doido. Chegando pra você aqui, Fred e Fabrício, você não cuidou.
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2: 13h20.

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9: 13h25. 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Chegando pra você, pagodinho de respeito, Sambô, nobre cidadão aqui da Conte, 13h25.

0: hoje quintou, né, gente? 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

0: excelente tarde pra você que já está conectado aqui na Conte. Você não está conectado ainda? Então já manda um zap aí pra gente, 65999290959. Já peça sua música, já manda um alô, já fale com a galera aqui, já conta pra nós de onde você está. Porque tem uma galera aqui longe, tem gente perto, tem gente pra todo lado. A Anglia Ramirez já passou por aqui hoje, abraço pra você, Anglia. O Antônio Ruela, o Gilson, o Silvio, a Marlene lá do Mercado Guia, o Silvio é lá da Ampla Terraplanagem, né, Silvio? A Quitéria Bernardino já passou por aqui, a Weslaine de Jesus também já passou por aqui. Deixa eu ver quem mais, gente. A Irene Nonato passou por aqui. Fala comigo, dona Irene Nonato, a Vânia do Requeijão.
1: Eita, Lena, faz não, só tá quente. Essas músicas aí, top da galáxia, hein? Deu vontade de tomar um império. Ô, trem bom danado.
0: Você tá doido?
1: Eu quero ouvir uma música hoje com o Amado Batista, Agora Pode Chorar. Uhum. Quero oferecer pra todos que tá na escuta, todos, pra não faltar nenhum, que ouve essa rádio maravilhosa e essa locutora que tá fazendo sucesso, né?
0: Tá fazendo sucesso, não.
1: E o Jean, como que tá?
0: Tá bem, graças a
1: Deus. Jean tá bem?
0: Ótimo.
1: E o seu Deus abençoe, né? Cada dia a vitória de Deus que deu pra ele, né? E melhora pra ele. Né? E pra todos que tá precisando, né, gata?
0: É isso aí, minha gatona. Isso aí mesmo. É isso aí mesmo. Já, já a gente vai curtir aqui. Amado Batista, Pode Chorar. Pedido da Irene Nonato aqui, a Vânia do Requeijão. A famosa Vânia do Requeijão. Ficou falando que eu tô famosa. Gente, famosa nada, menino. Famosa tá a nota de 100 reais, porque tá todo mundo querendo. Você tá doido? Mas eu tô de boa. É isso aí, gente. O Maninho, lá da União Brasil. Fala comigo, Maninho. Diz aí, pronto tá.
2: Tamo ligado, Leide. Cadê o status? Tô sentindo falta do seu status.
0: Ah, você tá sentindo falta do status, o status da rádio, gente. Maninho, hoje eu tô com a cara tão amassada. Menino, já já eu vou postar um status aí no WhatsApp da rádio aí, Maninho. Maninho, hoje eu não fiz status. Eu sempre faço status, né, gente? Como que tá aqui o programa, como que tá a minha cara, né? Minha lataria. E hoje eu não fiz. Maninho, inclusive, não foi só você que perguntou, não, viu? Teve outra pessoa que perguntou. A

0: cara, cheguei na escuta, toca aí Natanzinho Lima, pode escolher, beleza, beleza. Ah, eu vou colocar aquela uma, 25 milhões de beijos, sabe? É doido, aquela lá é boa demais, só viu? Ô, meu amigão, quem chegou aqui? O Júlio César, fala comigo, menino, fala comigo, o que que tá acontecendo? Uai, Júlio, parece que você é a primeira vez que participa por aqui, Júlio. Que é isso, menino? Vou agendar o número aqui. É porque quando é a primeira vez que participa, gente, aí tem que agendar aqui o número aqui no WhatsApp da Conte, né? Bora ouvir aqui. O que que o Júlio tá querendo de hoje?
1: Ah. Boa tarde, Leile. Tudo bem? Aqui é o Júlio. Estamos aqui na escuta. Eu sou Alcino Bolívar, aqui no Viveiro. Viveiro Renascer na BR. Queremos ouvir a música ainda. Gustavo Lima, Espetinho. Oh. Ok? Oh. Estamos aqui na escuta. Sou ouvinte seu todo dia, mas só não participa, primeira vez.
0: Então agora eu começo a participar todo dia, Júlio, que daqui a pouco nós vamos escutar Espetinho. Você tá doido? Esse povo tá chonado desde a madrugada, menino. Hoje já tocou umas modas boas aqui durante a madrugada, hein? Ave Maria, essa madrugada aqui, gente, é porque eu dormi agora na hora do almoço, tomei a baleada de sono. Sabe aquele sono assim que você deita, dorme, aquele sono assim que o seu corpo acredita que seria a noite? Menino, mas por pouco, hein? Por pouco eu não perco o horário hoje do trabalho. Cheguei aqui em cima da bucha, como diz Antônio, pra luta e pra labuta, hoje eu cheguei em cima da bucha. O Lobo Solitário tá por aqui, né? Boa tarde, Leile! Tocam a música do seu gosto, tô te ouvindo aqui em Cuiabá. Menino, manda seu nome pra mim agendar seu nome aqui, porque tá Lobo Solitário. Às vezes não pode ficar falando Lobo Solitário, às vezes a pessoa não gosta, né? Então, manda seu nome aí pra eu colocar seu nome aqui direito, tá bom? Abraço pra você aí, bom curso, né? Lobo Solitário tá lá em Cuiabá fazendo curso, gente. Você tá doido, o povo ainda estuda. E eu não preguiça de estudar, menino. Eu ultimamente tô fazendo nada, nem estudando, só trabalhando, nem bebendo pinga eu tô. Ah,

começar aqui com a primeiraça aqui, Amado Batista, pedido da Irene Nonato, a Vânia do Requeijão, pode chorar. Agora pode chorar mesmo, Vânia. Menina, agora vai chorar. Sabe aquele tal do Cascai? Me avisaram que ia chegar uma hora. E o Cascai ia voar. Então agora pode chorar, Amado Batista chegando por aqui na Conte.

0: deixa eu te contar um babado. Eu quase derrubei esse Amado Batista lá no camarim dele. Tomei uns quatro copos de capeta de vodka
1: É
0: quando ele
1: doido.
0: veio aqui. Quase que eu derrubei. Se eu tivesse derrubado ele, ia ficar famoso, hein? Ia ser uma queda daquela. O que o capeta não faz, tá, da bebida?
1: Pois é, tá
0: Só
1: vendo?
0: foi um susto.
1: Só foi um
0: Os
1: susto,
0: dois
1: né?
0: filhos dele morreram de rir.
1: Tá bom, tá vendo? Ah, menino do céu, tá vendo? Vânia, você contou só pra mim e pro resto do Mato Grosso inteiro. Odélia Rita, fala comigo, Odélia.
2: Boa tarde, Leila. Aqui é a Odélia Rita do Coronel Ari.
1: Ah!
2: Hoje que eu vou pegar meu copo. A minha filha pegou o papel. Hoje que eu vou pegar ele.
1: Tá bom.
2: Estamos te ouvindo,
1: Tá.
2: Capão. Tá com a música boa aí pra nós. Ofereço para o meu esposo Antônio, para o meu filho Johnny, Rafael, para o meu netinho Gustavo. Principalmente para vocês. Tchau, obrigado.
1: Tchau, obrigado. Tchau, nada dela. Que negócio de tchau. Você vai desligar o rádio? É doido, é? Eu vou tocar aqui, ó. O Júlio César pediu aqui espetinho com Gustavo Lima. Vai espetinho e depois já vai uma pra você aí, tá bom, Adélia? Já vai uma pra você aí, pra gente animar essa quinta-feira, porque é semi-sexta, a gente já tá de zóio no final de semana. Não vai fazer nada não, mas tudo bom, né, gente? Mas é uma galera aí que vai curtir festival de pesca esse final de semana aí em Poço Lacerda. Nossa Senhora!

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1: Vocês curtiram aqui na Conte, Gustavo Lima, Espetinho, pedido aí do nosso amigo Júlio César lá no viveiro. Agora vem chegando aqui pra Odélia Rita e toda a sua família tá curtindo a Conte. Paula Matos, que sorte a nossa. Que sorte a nossa, hein, Odélia, ter você como ouvinte aqui da Conte.

0: sorte a nossa.
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2: 14 horas e 1 minuto.
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Voltamos por aqui, 14:07 na Conte. Toca aí no ar até às 16 horas com Leile Vilela. Acelerando as tardes de Pontes e Lacerda e de toda a região. E falando a região aí, super abraço pra galera lá do Seringal, Vila Bela, quilômetro 8. A galera também lá da Ritinha, pessoal lá da Toca do Coelho, Zezinho, Fábio e a Edna. Abraço aí pra Patrícia também. Abraço pra galera lá do Seringal, a Dona Maria Gama. Mineirinho lá da Triunfo, Valdeci, Beira Cerca, lá do Carla Patrícia. Abração pra Vanusa, pra galera lá do Cerro Azul, a galera também lá da Marmitaria. Aquele alô lá pra galera lá do Catalão, pra galera também lá do Cerro Azul, Pecuária 1, Pecuária 2. A galera lá do Retiro da Medalha Milagrosa, galera lá de Divisa da Bolívia, curtindo a gente aqui, menino! Fazenda Cobral e Fazenda Reunidas Boi Gordo, lá em Comodoro, curtindo a gente! Galera também lá na Pousada Passo das Onças, Pousada Sete Quedas. Alô, Simone, a Juju, lá na Pousada Águas da Serra, lá na Vila Bela da Santíssima Trindade. Abraço pra vocês aí, meninas. Abraço, neném.

já gritou aqui. Oi, Leile, tô por aqui. Bora almoçar. Maria Gama, se eu falar pra você um segredo, não sei se você ouviu aí. Mulher, eu saí pra almoçar, fui no... resolver uns detalhes, umas coisas na cidade. Fui no cartório, levei um chá de banco. E aí dei uma passadinha no banco mesmo, lá no Bradesco. Menino do céu, já sabe, né? A luta e a labuta. Cheguei em casa, tanta dor de cabeça, estressada, deitei e dormi. Tô sem almoçar. E fome? Nenhuma. Era só ódio mesmo. Mas bora de Natanzinho Lima, pedido aqui da nossa amigona Fabiola Jara. Ela falou assim, Leile, coloca o Natanzinho Lima ao seu gosto. Então já vai, chegou um áudio.

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1: 14 horas e 21 minutos.

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12: 14:25.
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1: Você curtiu de Paulo e Paulinho, Amor de Primavera aqui na Conte. Maria Gama já chamou aqui, vem almoçar. Então vem almoçar comigo, pega um jatinho, que aqui tá bem fitness, né? Só carne e salada, tá bem fitness o meu almoço aqui. Nossa, uma delícia, carne e salada, menino. Eu como pouquinho, Maria, eu como pouquinho, menino. Eu sou fitness também. Ótima tarde aí, a Maria Gama lá no Seringal, gente. Tá mandando pegar um jatinho aqui lá no Seringal. Ah, Maria, você tá doido. O Wildes, a galera da Entrega Fantasma, lá do Favorito Supermercado, passou por aqui. Boa tarde, Leile. Você ficou com medo ontem, pensando que quem é esse doido? Pois é, gente. Fui no Favorito Supermercado ontem, finalzinho da tarde, né? E tá lá. Ô, Leile! Ô, Leile! Gritando, me chamou lá, gente. Se vocês falassem, Leile Vilela, aí eu olho. Eu sei que é ouvinte da rádio, eu vou saber que é ouvinte da rádio. Agora vocês falam, ô Leila, ou então assobiar, ficar, psiu, ô, não olho não, hein? Pensa numa pessoa vergonhosa, fora da rádio sou eu. Você tá doido, você viu, né, Wilson? Você viu? Sou uma pessoa tímida, fora da rádio, gente. Esse microfone aqui, ele tem mania de transformar as pessoas, viu? Ótima tarde pra você, Wilson. Aí, Wilson, você, com uma foto de perfil, cheio de maquiagem, batom vermelho. Ai, meu Deus do céu. Cheio de batom vermelho, cheio de maquiagem, menino. Como que eu vou saber? Com esse boné na cabeça aqui, eu não, jamais, Wilson, eu ia olhar você por aí no Favorito Supermercado e ia falar, não, é o Wilson. Gente, não lembro não, hein? Lembro não. Graças a Deus, sou bastante ouvintes aqui na Conte e a gente não recorda, assim, a caricatura de todos não, né?
2: Boa tarde, Leandro Vilela. O bagulho tá louco, hein? O calorão do Zé Tela, hein?
1: Tá não,
2: tá... Tô... Prima da sexta, o importante é que amanhã é sexta, tá acabando a semana.
1: Verdade.
2: Ainda mais nem liga, hein? Uhum. Tá aí o moleque sem herança aqui, o Pablo. Tamo na escuta, eu quero ouvir hoje. Vou dar um sonado aí. Jardim Jardim, amo você.
1: Eita!
2: Você vai pros entregador fantasma, hein? De mamona caducando.
1: De mamona caducando. Ô, Wilton, vocês que foi levar a compra lá em casa ontem ou não? Rapaz do céu, eu tava ocupadíssimo, eu tava no telefone. E aí... Eu não percebi se era vocês, viu? A Ana Ribeiro Quaresma passou por aqui também. Boa tarde pra você, Ana. Beijo pra você. Excelente tarde.
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galera aqui na corte. Olha, gente, tô brigando aqui com os meninos da entrega, ó. Já vou falar, então. O Wilton tá falando que você me chamou de feio no ar. Não, não chamei você de feio no ar, não. Tá todo mundo de prova aí, não chamei de feio, não. Falei que você tava de batom, de maquiagem. E aí, com esse boné enfiado na cabeça, eu ia olhar sua caricatura, não ia saber que era você. É desse modelo. Agora eu falei, mas se você quiser que eu chame você de feio, eu chamo. Batom pra você aí, não dá? Um abraço aí pro Wilds, pro Pablo e pro menino aí, como que é o nome dele? Éder? O estelionatário de coroa. 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Sobe R$2 de volume aí, Wilds. Escuta essa daqui, ó. Cascada, like the way. Bem, somzinho bem alto assim, ó. Só que aí você cuida dos quebra-mola, hein? Senão a vanzinha quebra. I'm fooling all my senses, my senses. Sabe aquele ritmo assim, ó, que você quer colocar assim, sempre e todos no carro? E ó, taca, malinha no bagageiro, no banquinho de trás, ó. É essa aqui, ó. Pegar aquelas três pistas ali, ó. Depois de Cuiabá ali, afora, Rondonópolis, assim. Menina, aquilo ali é bom demais. Lá pro lado.

0: chegou por aqui. Fala comigo.
1: Fala, Lady Vilela. Gostei do status. É isso aí, garota. Manda moda boa aí pra nós. Porque na Conte tem.
0: Aqui na Conte tem. Meu amigo Maninho. E pra toda a galera aí da União Brasil, os meninos aqui do Favorito Supermercado hoje pediu Jades e Jades, não vou tocar, vou ser ruim. A Lu também, lá do Centro Educacional Sério, lá no Glória, pediu moda boa aqui. A galera da Martins Auto Center passou por aqui também. E tem a galera também lá da Moncar. Abraço pra galera lá da Moncar. Vou mandar essa daqui pra vocês agora. E tem a pessoa que falou aqui, ó, Leile, manda, coloca uma música aí a seu gosto. Gente, pensa numa pessoa que gosta de moda boa. Só que essa daqui, como diz minha mãe, essa é aquela de estralar a latrinha. Vamos lá de Mato Grosso e Matias. Perdoa. Bora? Já já a gente volta. Galera da Moncar tá na escuta aí? Estiver na escuta? Essa daqui vai pro Monstrinho, pra Cris, pra toda a galera, os colaboradores da Moncar em peso aí, ó, de 0 a 100 pra não ficar abraço pra ninguém.
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0: coisa que eu falo pra vocês, que Mato Grosso Matias uma hora ainda mata um, vocês não acreditam.
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0: 2:45.

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2: 2:49.

0: Boa tarde pra você que está na sintonia da Rádio Conte. Abraço super especial aqui pra galera lá da Moncara Autoelétrica, curtindo a Conte. Mandei uma moda aqui, gente. Mato Grosso Matias. O chefe já ergueu a mão. Cê é top, nós tá cá. Eita. Então, bora de abraço super especial também pra Laura Bessani e toda a equipe da Lacerda Imóveis, que tá sempre coladinho na Rádio Conte. Abraço super especial pra galera lá também da Cometa Motocenter, Raça Agropecuária, galera aí em especial em Pontes e Lacerda, curtindo a Conte. Os meninos lá da V-Grande também, viu? Abraço especial aí pro Ricardo Gerentaço e toda a galera da V-Grande. Abração para as meninas lá da Tem de Tudo, ali próximo a Móveis Gazinha, aqui no centro de Ponto Lacerda, tá sempre com a caixa amplificada lá curtindo a gente. E falando em caixa amplificada, menino, os meninos lá da Locartius, grudado na Conte o dia inteiro, viu? Desde que abre a loja até fechar a loja, tá sempre conectado na Conte. Abraço pra vocês aí, Eduardo, Elaine, Juranei, Maxione, toda a galera aí da Locartius. João Eduardo, abraço pra vocês. Bom trabalho aí, galera. Também as meninas lá da Odonto Alves, abraço aí pra toda a equipe Odonto Alves, curtindo a Conte. A Madalena e toda a equipe lá da Pet Shop Prazeres do Animal, também grudadinho na Conte. Marlene e a galera lá do Mercado Guia, a Lu Santos e a galera lá do Centro Educacional Célio, lá no Residencial Glória, abraço pra vocês, menina. Ana Ribeiro Quaresma já mandou aqui. Já tocou a minha moda ou não tô escalada? Tô de olho em você. Larga de rebeldia, Ana Ribeiro. A Maria Gama já passou por aqui novamente. Bora curtir o áudio da Maria Gama.
1: Era, Lili, agora se chega, não se chega mesmo.
0: É?
1: Um musicão desse aí, rapaz.
0: Boa, né?
1: Não dá um musicão desse, não.
0: Essa moda é boa. Gente, olha, Mato Grosso Matias, eu sou apaixonado. Mato Grosso Matias, Henrique Juliano, Eduardo Costa, tem moda boa demais. Ontem eu descobri mais um cantor aí desses revelação, desses novos que tá chegando por aí, né? Sou apaixonada nesses modão, assim. Gosto muito de música nova, gente. Gosto, não nego, não. Mas esses modão no antigo aí, cê tá doido. Eu ainda sou daquela época lá de ouvir Valéria, sabe? Ouvir... Esse programa da madrugada, o Som do Campo, o horário esse programa do Jean aqui, eu tô amando. Gente do céu, e eu coloco uns Wilson Soraya aqui, uns Fernando Mendes. Cê tá doido? É bom demais da conta? Mas é só continuar participando aqui, Maria Gama, me pedir sua moda e pode ter certeza que você vai curtir. Abraço pra galera aqui do Zap.
2: Boa tarde, Leila Vilela. Boa tarde pra todos os ouvintes aí.
0: Ah.
2: Leila, eu queria fazer um pedido aqui musical, rapaz. Toca a música do Zezé.
0: Ah.
2: Demorou demais. Aquela moda é arrumada, viu? Certo. Toca ela aí pra nós. Aqui quem tá falando é o Wagner.
0: Beleza.
2: Estamos aqui passando por Pontes Lacerda, aqui, essa cidade maravilhosa. Cidade bonita demais, Pontes Lacerda.
0: Eita!
2: Sempre que passa aqui pro Pontes Lacerda, eu dou uma carona pra Conte aí, viu? Rádio Conte. Essa daí não tem pra ninguém, não. Só toca moda boa. Conversa boa, parabéns pelo programa, viu?

0: Fala, como sempre que a gente passa aqui, a gente dá uma escutada aí na Ponte, Rádio Ponte.
1: Eita, menino, que top, hein? Que top, galera passando na BR aí, ó, e curtindo a Ponte. O Wagner já pediu uma moda aqui, já. Ah, mas nós vai escutar mesmo, menino, nós vai escutar mesmo. O Valdivino já mandou aqui, opa, então já toca aí Ouro Preto e Boiadeiro, como o vento. Mas, menino, é pra já. Já ela vai chegar aqui, viu? Mas bora agora curtir um aqui. Tem uma galera que ama pagode aqui também, né, gente? Ô mocinho, tá ouvindo aí mais a Cris aí? Se estiver ouvindo, levanta a mão. Porque eu sei que você adora um pagode, mocinho. E eu sei e a Cris são dois pés de valsa. Naquela feijoada do bode lá não tem pra ninguém, menino. É vocês mesmo. Raça Negra e Wesley Safadão. Vai curtir e vai dançar? Então passa aqui na Conte. Bora lá. E já vem moda e pedido do ouvinte.
2: Fala de amor!

chegando, passando, né, gente? Pedido musical do Valdevino Leite. Ouro Preto e Boiadeiro, Como Vento, já chegando na sequência, Zezé de Camargo, Demorou Demais. Pedido do nosso amigo Wagner, que está passando na BR de viagem aí, curtindo a Conte. Aqui pediu, tá pedido, não pode ficar arrependido.

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3: 6 aqui na Conte.
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13: 3:11.

0: Oiê, boa tarde, minha amiga. Como que você está? Tudo bem por
1: Graças a
0: aí?
1: Deus, tudo bem.
0: Estamos aqui curtindo você, tá?
1: Tá bom.
0: Manda para as meninas na creche Célio, a Mel e a Marli. Pra Nel também, na casa dela agora. E eu também tô aqui em casa agora, tô costurando e curtindo o seu programa, tá? Manda pra nós aí uma de Guilherme Santiago, bem boa mesmo.
1: Tá.
0: Tá bom? Muito obrigada, boa tarde. E manda pra quem estiver ouvindo o programa também, tá? Beijo,
1: Beleza.
0: é Lu Santos. Pra você também, né? Não sei se você gosta, mas vai pra você.
1: Gosto, e pior que eu gosto. Então vai chegando aqui pedido da Lu Santos pra Mel, pra todas as meninas, pra Marli, pras meninas lá do Centro Educacional Célio. Agora as meninas já estão em casa, né? No descanso não, né, gente? Que é dona de casa, não descansa não, né? Na luta e na labuta sempre. Vai chegando Guilherme Santiago, juntamente aqui com Marília Mendonça. Se ele soubesse. Pensa numa moda boa, Lu!
2: Guilherme Santiago,
3: Marília. Ai, doidão. Vamos judiar desse povo.

0: doido? Aí tem ouvinte aqui que não tem dó, não, né? Aí a Angra, lá da Nova Lacerda, já mandou aqui, ó. Boa tarde, Leile. Toca o modão com Ed Brito e Samuel. Já mandei pra ter a dó, mulher. Haja peito, você tá doido. Então já vem chegando Ed Brito e Samuel. Então fica assim.
1: É doido.
2: Ai, doidão.
3: Ed Brito e Samuel. Eduardo Costa. Ah, moleque, essa música é bonita demais.
4: Então fica assim.
0: Chora, peito.
3: Oi, amor, liguei só pra...
0: Oi, amor.

0: vontade de pegar o parzinho e dançar agarradinho assim, ó. É doido, né? Ainda é quinta-feira, gente. Não sei nem onde tá.
1: Até três.
0: Sei sim. É doido, né? Eu que sei.
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2: Coisa linda.
1: Oh, oh, oh.

0: Você tá doido? Sabe aquela notificação que cai no telefone assim? Oi, amor. Você tá doido? Gente, eu sou apaixonada por Ed Brito e Samuel também, né? E esse ano eu tive o privilégio de poder entrevistá-los na Expoeste. Gente, sabe aquele frio na barriga? Parece que eu ainda era criança, que eu era adolescente. Olha, fui impactada mesmo quando Jean Kennedy, meu amigão aí, me proporcionou, né? Juntamente aqui com a Rádio Conte, Antônio Luiz, primeiramente. Deus, primeiramente, né? E o Jean Kennedy me chamou para fazer parte aí da equipe esse ano. E entrevistei a Ed Brito e Samuel. Gente do céu, eu sou apaixonada pela música deles. Assim, eu gosto muito da dupla, né? Mas eu sou apaixonada por esse tom, essas músicas deles, eu sou apaixonada. E entrevistar eles e sentir a simplicidade, a delicadeza, assim, com os repórteres que estavam lá, a receptividade deles é espetacular. Eu já era apaixonada pela dupla, pelas músicas deles, fiquei mais ainda. E nos dias que eles estiveram aqui na rádio, aqui em Ponto Lacerda, a Rádio Conte estava tocando todos os dias Romance Rosa, né? De Ed Brito e Samuel. E naquela semana eles lançaram aquela música também, Toda Mulher. Gente, foi sensacional. Eles fizeram um vídeo pra mim fazendo chamada sobre o programa Toca Aí. Eu fiquei mais impactada ainda com a dupla. É maravilhoso. E já sofrendo aí com o Ed Brito e Samuel, então fica assim. Vamos encerrar esse sofrimento aqui. Não encerrar o programa, porque ainda é 3h20, né? Vamos encerrar esse sofrimento aqui, já que vocês estão doídos, né? Bora com Você Que Sabe, Amor, com Cristiano Araújo. Você tá doido? Aí nós vamos faturar, já nós voltamos. Você que sabe, amor. Ave Maria!
1: Tem uma coisa pra te contar. 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
0: Toda saudade dói.
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0: 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Você já teve? Você tá doido.

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3: 3:23.

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Agora vem chegando pra vocês aqui pedido do ouvinte antes que eu apanho, né, Ana Ribeiro? Porque a Ana Ribeiro já tá me ameaçando, gente. Ana Ribeiro adora essas aqui. Quem gosta também é o maninho da UB, né? Da União Brasil. Alan Jackson chegando pra você aqui na Conte. Bora lá, então. Pra galera aí que tá com o coração, o peito doído, chonado, olha, Alan Jackson chegando pra você.

0: O peito doído vem chegando aqui. Duvido vocês saberem quem é essa.
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2: 3:39.

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6: 3h42. Bora! 3h42, gente! Tem um povo aqui reclamando, hein? Tem um povo reclamando aqui. O nosso amigo Gilberto passou por aqui. O Gilberto disse que é lá do Residencial Vera. Ele, vizinha, que moda é essa? Hoje você tá judiando, hein, vizinha? Aproveita e assa uma carne. Ai, vizinha, aí não, é doido, hein? Você é meu vizinho da onde, menina? Você tá doida? Sai de trás da árvore aí pra mim ver sua cara, pra mim ver se é meu vizinho mesmo. Ah, você tá doido? Tá doído, né, menino? Tá doído. O Paulinho também, o Paulinho diretamente lá dos Estados Unidos, curtindo a gente aí pelo aplicativo, mandou aqui. Leile, que prazer falar com você aqui na Conte, minha querida. Descobri que você trabalha na rádio, tantos anos não te vejo. Descobri que você trabalha na rádio e agora vou te ouvir todo dia. Ô, Paulinho, que isso? Abraço pra você. Muitas felicidades pra você aí nos Estados Unidos, viu, meu querido? Espero que esteja dando tudo conforme você planejou e Deus tem planejado pra sua vida. Pois é, né, Paulinho? Mas tá doído, né? E ele colocou aqui, mas essa playlist sua é doída, hein? Tá daquele jeito ainda? Pois é. É, ainda tô. Pois é, Paulinho. Desse jeito. Casou, né, Paulinho? Aí, ele mandou uma foto pra mim aqui, ele é a digníssima esposa dele. Eu não, Paulinho. É, tô desse jeito mesmo. Ah, Maria. Bom no mundo. Mas não sei não, hein? Não sei não, menino. Tá surgindo umas ameaças. Boa tarde pra toda a galera que tá curtindo a Conte. Gustavo Mansano passou por aqui. Toca a música do Guilherme Santiago. Quem ama uma vez não deixa de amar. Menino, você tá doido. E aí o nosso, a nossa amiga aqui, Silvânia. Silvânia, ela mandou aqui. Eu sou a Silvânia aqui do Altos da Glória. Quero uma de Guilherme Santiago. Então, já vamos tocar essa daqui, né? Que o Gustavo Mansano pediu, né? E a nossa amiga Poliana Silva, lá de Jauru, pediu aqui: sua cama não explica nada. Marcos e Belucci. Rapaz, você tá doido, hein? Você está muito judiado hoje. Ah, Maria, mas como eu digo, né? Na minha vez, ninguém avisou, então quem estiver sofrendo que se vire. Corte o dedo e passe limão.

diz Marcos Ibelucci, sua cama não explica nada, não resolve a parada. Boa sorte, acabou. E acabou, acabando. 3h52 aqui na Conte. Encerramos por aqui o Toca Aí de hoje, dessa quinta-feira, e amanhã sexta-feira. Gente, se hoje quinta foi assim, vocês imaginam amanhã sexta. Imagina amanhã sexta, vai ser pinga, farra e foguete. Pau na máquina amanhã. Abraço pra toda a galera aqui, como diz a Célia, de 0 a 100, pra não ficar sem mandar abraço pra ninguém. E de 0 a 1000, vambora, Brasil! E amanhã nós retornamos aqui às 5 da manhã, no Som do Campo, das 5 às 7 da manhã. E amanhã, das 13 às 16 horas, no Toca Aí, com você, encerrando a semana aqui. Top da galáxia, com muita gratidão a Deus. E aí, muito obrigado, agradeço imensamente a participação, a companhia de cada um de vocês, agradeço imensamente a Deus e a vocês por permitir que eu estivesse adentrando dentro da sua residência aí com as ondas sonoras da Conte. Rádio Conte 95,9, é Toca Aí, está se encerrando e já já vem aí a Cris Araújo com Vem Com a Gente até às 19 horas. Super abraço, super beijo pra você. E você vai ficando com a última aqui, mais uma judiada. Cristiano Araújo, efeitos. Pra você sentir os efeitos desse amor aí. Boa tarde pra você. E na sequência, Ed Brito e Samuel. Toda mulher já nasce pra morrer de amor. Abraço pra você. Tchau, fui, super beijo.

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2: Boa tarde, galerinha. Começando por aqui mais um Vem com a Gente. Desejo a todos vocês uma ótima tarde maravilhosa. 16 horas e 6 minutinhos. Boa tarde. Eu, Cris Araújo, vou estar na programação fazendo aquela companhia maravilhosa para vocês até as 19 horas. Isso mesmo. Participo com a Cris no 659-9929-0959. Tá esperando o quê para pedir a sua música? E de abertura na programação já temos por aqui Guilherme Benuto, Flor que se cheira. E boa tarde a todos. Bora curtir. 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

0: Saudade do forró deixou saudade? Deixei nada, gente. Calma. Eu ainda vou ficar por aqui até as 19 horas. Não vou embora ainda não. Ainda não. Calma, Brasil. Estamos apenas começando a nossa programação. Até as 19 horas eu vou tocando por aqui vários ritmos, várias músicas, fazendo aquele entretenimento maravilhoso para vocês. Sejam todos bem-vindos ao nosso Vem Com a Gente. Já tem uma galera chegando por aqui. Já eu começo com os alôzinhos. Curtimos por aqui também Guilherme Benotto, Flor que se cheira. Tem uma galera aqui na minha cidade que eu conheço, que é mais ou menos igual a letra dessa música aí, hein? Flor que se cheira. 16 horas e 14 minutinhos. Boa tarde a todos curtindo a programação. Eu vou num rápido intervalinho, mas é rapidinho e eu já estou de volta. E com certeza atendendo pedidos e mandando alô.
1: Boa tarde!
0: Boa tarde pra vocês!
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1: É de Brito e Samuel, toda mulher, linda demais essa música. Eu gostaria de oferecer para todas as mulheres sintonizadas na Rádio Conte 95,9. Você está ouvindo, vem com a gente, comigo, Cris Araújo, na programação até às 19 horas. Agora são exatamente 16 horas e 23 minutos. Desejo a todos vocês uma ótima tarde. Para quem está trabalhando, bom trabalho. Para as donas de casa, aquele cafezinho gostoso. Já saiu por aí, pãozinho, bolo, petisco, tô esperando. Quem tá por aqui participando com a Cris é a Lília. Oi, gatona, boa tarde, tudo bem? Ei, Lília, essa vida nossa é complicada, né? Não importa o que aconteça, temos que trabalhar, correr atrás do prejuízo, como diz o ditado, correr atrás do prejuízo, até porque se tem uma coisa que vence muito na nossa vida é os boletos, né? Eu só queria vencer na vida igual os boletos. Não tem jeito, menina, aconteça o que acontecer, eu não sei. Vou ter que mandar uns vírus pros boletos também, pra eles ficar doente, pra eles mudar a rota. Eu não sei o que acontece. Lília, fala comigo, gatona, boa tarde. Desejo pra você melhoras.
2: Boa tarde, Cris.
1: Boa tarde,
2: boa
1: seja bem-vinda.
2: Boa tarde a todos os ouvintes da Conte. Ó, Cris, tô numa alergia, numa gripe, garganta arranhando. Ó, não tô muito bem, não. Mas já fui lá, já comprei todos os medicamentos, vitamina C, vitamina D. Tô aqui trabalhando mesmo, passando mal. Mas toca uma música aí, pode ser do Zezé de Camargo e Luciano. Tô aqui atendendo os clientes aqui. Fica com Deus, beijo.
1: Um grande beijo para você também, gatona. Fica com Deus. Pois é, desse jeito, né? Mesmo doente, temos que trabalhar, né? É complicado, Lília. Um grande beijo para você. Bom trabalho e melhoras, viu, gatona? Toma alguma coisa para imunidade aí. Come umas pitaias, que diz que é muito bom. Se você comer uma pitaia por dia, aumenta a imunidade muito. Também um suquinho de laranja naturalzinho. Diz que melhora ainda quando você aquece o suco de laranja, ele meio quentinho. Diz que é maravilhoso para a imunidade. Dicas da Cris. Um grande beijo para você, gatona. Bom trabalho e melhoras para você. Bora curtir então? Zezé de Camargo e Luciano. Tá escrito no meu olhar.

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1: Acabamos de curtir por aqui na programação Guilherme Benotto com participação de Panda. Eu duvido. Curtimos por aqui também Zezé de Camargo e Luciano. Tá escrita em meu olhar, 16 horas e 32 minutos. Boa tarde a todos. Eu vou num rápido intervalinho, já tô voltando, atendendo mais pedidos e mandando alôzinho.
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3: Sou o pastor Ricardo Stable e este é o quadro Palavra de Fé. Às vezes, a depressão requer um arrependimento de idolatrarmos nossos sonhos, nosso chamado, algo em nosso passado, elevando-o acima de Deus. Como Abraão, chamado por Deus para sacrificar seu filho Isaque, conforme lemos em Gênesis capítulo 22, muitas vezes temos de sacrificar nossos sonhos para voltarmos a termos apenas um foco nesta vida, o próprio Deus. E assim, quando nós nos focamos em Deus, nos teus cuidados e no teu imensurável amor, a ansiedade, a depressão, ela não encontra guarida em nosso coração. Deus abençoe grandemente a sua vida, em nome de Jesus.
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1: Bruno Barreto, Texana 37, 16 horas e 40 minutos. Boa tarde pra você. Fabiola tá curtindo a programação, tá pedindo música bonita com Romance Rosa. Cris, toca aí pra nós. Com certeza, gatona, um grande beijo pra você. Alôzinho especial pra minha amiga Célia de Oliveira, já chegou por aqui. Boa tarde, Célia. Tudo bem, dona Célia? Já rolou aquele cafezinho agro por aí? Maravilhoso? Falando em cafezinho agro, eu gostaria de mandar um alôzinho especial pro meu amigo Quincas. Tá curtindo a programação? Um grande beijo da Cris pra você. Alôzinho especial também pro Everton, ele que é gerente da Cometa Seminovos, da Clicar Veículos em Cáceres e tá curtindo. Um abraço pra você, obrigado pelo carinho da audiência. Bora curtir então. Ed Brito e Samuel, Romance Rosa.

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1: Acabamos de curtir por aqui, Lucas e Igor Flash. Boa tarde a todos, 16 horas e 52 minutos. Alôzinho especial para toda a galera que está trabalhando aí na Marechal Rondon, sintonizado na Rádio Conte. Bom trabalho para vocês, obrigado pela sintonia. Alôzinho também especial para o meu amigo Rodrigo, já chegou por aqui. Boa tarde para você, Rodrigo, obrigado pelo carinho da audiência. Atendendo mais pedidos, quem está curtindo a programação, pedindo música boa. Ela, minha amiga Tânia Benítez. Boa tarde, Cris, minha querida. Toca a música aí pra mim. Tô aqui trabalhando e ouvindo a Conte. É a Tânia Benítez. Toca uma música aí pra mim de Pepe Moreno. Qualquer uma delas. Toca aí pra nós. Tô ouvindo o seu programa. Ofereço pra toda a minha família e pra toda a galerinha que tá sintonizada na Rádio Conte. Deixa comigo, gatona. Toco sim, mas antes, bora curtir. Raça Negra, Ciúmes de Você. Tem alguém ciumento aí ouvindo a programação, gente? Eu não sou ciumenta. Calúnia. Se você não tem prova, então não sou. Tô brincando, gente. Bora curtir!

0: Crime de Direitos Iguais. Curtimos também Raça Negra, Ciúmes de Você, 16:59. Boa tarde pra vocês. Curtiram a programação? Alôzinho especial pra minha tia Luísa, lá pertinho do Barreiro. Um grande beijo pra você, tia. Obrigado pelo radinho ligado. Eu vou num rápido intervalinho. Já já tô voltando atendendo mais pedidos. Não saia daí.
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0: 써보기 써보기. 알로.
1: 알로, 빵빵은.
0: 대답하는.
1: Aqui é o menino de rua, posso falar com você?
0: Oi?
1: Posso falar com você?
0: Nossa, o moleque de rua me ligando.
2: O que foi, Pepe?
0: Moleque de rua me ligando aí. Dá o tom aí. Não, outro. Quer beber? Não. Deve ser o moleque de novo. Alô?
1: Alô, Pepe? O
0: que é que você quer, moço?
1: Eu quero cantar uma música pra você.
0: Você tem uma música pra mim, é?
1: É. Você deixa eu cantar pra você?
0: Deixa, eu tô com o teclado ligado, vou soltar a batida e você canta, vai.
1: Tá legal, tá legal. Escuta aí, beleza?
0: Olha o tempo, hein? Tá ouvindo aí?
1: Tá legal.

Bebe Moreno na programação, Menino de Rua, atendendo o pedido da Tânia Benítez. Um grande beijo pra você, gatona. Obrigado pela sintonia, pelo seu pedido. 17 horas e 9 minutos. Aproveitando que a nossa animação tá naquele pique, daquele jeito. Bora dançar uma música animada? Boa, maravilhosa. Vou mandando alôzinho também pra minha amiga Vânia do Requeijão, ela que é super animada. Vânia, dança essa aí, gatona. Vem chegando por aqui, Guilherme Silva. Dança como eu danço.

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verdade, Fabrício, você não cuidou. 17 horas e 24 minutos. Sempre tem aquele que não cuida e vem aquele que cuida e depois ele se arrepende. Assim vai, né, gente? Acho que já aconteceu com vocês também, né? Ah, quem nunca aconteceu uma situação dessa? Geralmente a pessoa só se arrepende depois que perde. E aí, depois que perdeu, não vira mais nada, porque aí já foi, né? Como diz aquele ditado, né? Água que passou não volta. Então é desse jeito. Bora curtir música boa! Com Rio Negro e Solimões, com participação de Bruno e Marrone. Gente, eu sou apaixonada por Bruno e Marrone. Amo demais. Eu espero em algum momento da minha vida realizar o sonho de ir no show do Bruno e Marrone. Ativou a saudade por aqui, viu, Bruno e Marrone?

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1: Guilherme Santiago na programação Casa Amarela, 17 horas e 39 minutos. Deixa eu dar um recadinho especial para você que adora a festa. 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Atendendo pedidos por aqui da minha amiga Angra. Oi, gata, tudo bem com você? Boa tarde, Cris. Toca a moda pra nós de Chico Rei Paraná. Toco sim, vem chegando por aqui de lá pra cá. Boa tarde a todos.

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1: 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Hora certa na Conte, 17 horas e 46 minutos. Boa noite, boa tarde.

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Gustavo Lima na programação Ponto G, 17 horas e 54 minutos. Boa tarde ou boa noite? Gente, eu acho que é boa tarde ainda, né? Diz que boa noite é depois que jantou, é? Vixe, então vai demorar pra Cris dar boa noite. Gente, deixa eu dar um recadinho especial pra vocês. 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Eu gostaria de oferecer uma música especial para todas as mulheres sintonizada na Rádio Conte. Mulherada, vocês que estão

0: Pertinho do rádio nesse momento, presta atenção na letra dessa música. A Cris se apaixonou por essa música da Fátima Leão, Acordei a Tempo. É linda demais, mas antes, bora curtir? Bison e Kumaceto na programação, eles que vão estar aqui dia 17 de outubro na nossa cidade de Pontes Lacerda.
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4: Legal, galerinha, estamos de volta por aqui na programação, 18 horas e 7 minutos. Minha amiga Odélia Rita, diretamente do Coronel Ari, fala comigo, gata, boa tarde ou boa noite?
5: Boa noite, Cris.
4: Boa noite.
5: Boa tarde, Cris Araújo.
4: Boa tarde.
5: Odélia Rita, do Coronel Ari.
4: Tudo bem com você,
5: é,
4: gata?
5: Uma música boa aí pra nós, eu ofereço para o meu filho, Johnny, para o meu esposo, Antônio Vieira Lima, para o meu notinho, Gustavo, a minha filha Sandra, a minha netinha Elisa, para o meu filho Johnny, Rafael e para o meu primo Caio. Tchau, obrigado. Viu? Toca uma música boa aí para nós. Hoje eu fui lá pegar meu copo aí na cidade. Já tá aqui já.
4: Odélia, gatona, um grande beijo para você e para toda a sua família. Um beijo também para o senhor Antônio, um abraço para o Dionis. Obrigado pela sintonia, pelo carinho da audiência. Bora curtir então. Vitor e Léo, vida boa.

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1: Hora certa na Conte, 18 horas e 15 minutos.
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1: Estamos de volta na programação, 18 horas e 19 minutinhos. Boa noite. É bom, agora já é noite de quinta-feira. Já podemos dar aquela animada maravilhosa na programação. Suquinho da confusão já está começando a ficar liberado. Calma, gente. Daqui a pouquinho nós libera tudo aqui. Bora curtir, Leonardo. Aí, ó. Pra que melhor do que o Leonardo pra explicar pra nós que já tá tudo liberado? Leonardo, o que, que nós vamos fazer agora? Bebê, bebê, bebê, bebê.
16: Segunda-feira eu vou pro bar, terça-feira eu vou também.
1: Bora, bora aí, ó. Se na segunda pode, imagina na terça, na quarta e na quinta.

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15: Se liga na hora certa, 18 horas e 31 minutos. Vem chegando João Paulo e Daniel aos trancos e barrancos. Lá vamos nós.

Aos trancos e barrancos, lá vamos nós na programação até às 19 horas. Ah, ou seja, até mais tarde um pouquinho, a Cris tá por aqui pra animar vocês. E amanhã, sexto, amanhã ninguém segura nós. Eita, coisa boa. Amanhã pode, amanhã tá tudo liberado. Suquinho da confusão, suquinho de murucujá. Bom, depois que eu descobri o suquinho de murucujá com álcool, as coisas deu uma atualizada por aqui, viu? Bora curtir mais música boa na programação Corpo e Alma, com participação de Alceu Valência, Perigosa e Linda. Nossa, eu já ia esquecendo. Eu vou mandando aqui um alôzinho especial pro meu amigo Rugles de Figueirópolis, tá curtindo pelo aplicativo. Meu amigo também, Lúcio Flávio, tá curtindo pelo aplicativo. Um abraço da Cris, obrigado pelo carinho. Alôzinho especial pra toda a galerinha de Cáceres, sintonizado. Minha amiga Terezinha, meu amigo Crescêncio Ribeiro, aquele abraço da Cris. Bora curtir, então? Corpo e Alma, Perigosa e Linda.

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1: É isso aí, galerinha. Volta pra minha vida. Essa música tá fazendo o maior sucesso com João Gustavo e Murilo. E participação de Grilo, postinho de gasolina. Rapaz, o nosso bloquinho ficou perigoso aqui agora. Como diz Corpo e Alma, perigoso e lindo. 18 horas e 41 minutos. Boa noite a todos no ritmo da nossa quinta-feira maravilhosa. Desejo a todos vocês uma ótima quinta-feira, mas com moderações, viu, gente? Se cuidem. Bora curtir, Thiago Jonathan, Relacionamento Sério. Eu gostaria de oferecer essa música para minha amiga Beth. Beth, juízo nesse horário, hein?

0: É, tá com vontade de ir num forrozinho, né, minha filha? Eu te entendo. Acabamos de curtir por aqui, Thiago Jonathan, Relacionamento Sério. Curtimos por aqui também, muita música animada passou na nossa programação. Curtimos por aqui, Postinho de Gasolina, Perigosa e Linda, 18 horas e 46 minutos. Eu vou num rápido intervalinho, já tô voltando com mais música boa, não saia daí.
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sábado na programação Água de Coco, 18 horas e 54 minutos. Por aqui eu vou ficando, mas eu volto amanhã às 16 horas com muita música na programação com o nosso Vem Com A Gente. Desejo a todos vocês uma ótima noite, um bom descanso. E ó, se beber não case, se casar não beba, a gente se encontra amanhã. Fiquem agora com a última de Desi Riley, Voyage, Voyage. Fui!

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1: Maravilha, maravilha, estou chegando com o nosso programa DNA da Conte desta quinta-feira maravilhosa. Como é que tá as coisas por aí? Programa DNA da Conte a partir de agora comigo, Anderson Camargo, de segunda a sexta-feira, aqui na sua rádio Conte 95,9 MHz. É, rapaz, tô por aqui, pode me chamar de amigo, pode me chamar de Camargo, vamos que vamos, juntinho eu e você, você e eu, até às 21 horas com muita moda sertaneja. E já de cara, vou trazer um grande sucesso pra vocês, pra gente começar aqui com o pé direito o nosso programa. É o nosso DNA da Conte. Boa noite pra você.
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1: Maravilha, maravilha, só música boa, hein? 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Alô, meu amigo Marcelo. É o nosso DNA da Conte, chegando mais música por aqui.
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0: Maravilha, maravilha, você curtiu aí mais um grande sucesso aqui no nosso DNA da Conte. Agora vamos para um breve intervalo comercial, mas antes vou mandando abraço pro meu amigo Marcelo, pra toda a equipe lá da Distribuidora Guri, distribuindo qualidade. 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Vamos para um breve intervalo comercial, é rapidinho, já já a gente volta, não sai daí!
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7: Muito bem, de volta aqui na programação Conte, maravilha, maravilha, maravilha. E agora a gente vai com mais música. A música não para, rapaz, a música não para aqui na programação. Vou trazer mais um grande sucesso pra você, nacional e internacional, porque o sertanejo, hoje ele toca no mundo inteiro. Chegando mais um modão sertanejo por aqui.

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1: Valeu, valeu, valeu. Só música boa, hein? Só música boa. Agora nós vamos para um breve intervalo comercial. É rapidinho, já já a gente volta, não sai daí. 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Já já a gente volta, não sai daí.

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10: Maravilha, estamos de volta por aqui. É o nosso DNA da Conte. Boa noite pra você aí no seu trabalho, pra você que já saiu do trabalho, tá em casa. Meus amigos do sítio Chacras e Fazendas, boa noite. Tá chegando aqui mais um grande sucesso, mas antes eu quero falar pra vocês que vai construir ou reformar, Não perca as ofertas incríveis da Ribeiro Materiais para Construção, hein? 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Uma boa noite para todo mundo aí, para os meus amigos ligados com a gente aí, meus amigos caminhoneiros, carreteiros, boiadeiros, o pessoal que trabalha muito na boleia, né? E amanhã cedinho vai pegar o trecho, tá curtindo a programação, vamos de carona com vocês aí, meus amigos. Meus amigos Ubers, também ligados com a gente aqui na programação Conte. Vamos de mais moda, música boa de qualidade aqui no nosso DNA da Conte.
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0: Eu tô sendo solteira forçada.
1: Legal, gente. Vamos para mais um breve intervalo comercial. Não sai daí, é rapidinho. Já já eu volto com muito mais para vocês aqui. 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Vamos para um breve intervalo comercial, é rapidinho. Já já a gente volta, não sai daí.
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7: Maravilha, então, só música top. Falou em música top sertaneja com nós aqui. É, rapaz, aqui nós não brinca não. E falar nisso, falar de coisa boa é fácil, agora falar de coisas muito boas é melhor ainda, né? 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Tá chegando moda, mas essa daqui, ó.
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